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0: 9:19.
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1: 9h43.
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0: meia-noite.
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0: Meia-noite, 19.
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1: Meia-noite 40.
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0: 1 e 3.
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0: 1:31.
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2: Que legal lembrar de você. Ó, preciso te falar uma parada aí, ó.

0: Duas e um.
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0: 2h31.
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0: 3 e 5.
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2: Vambora! É Casa Filter, querido! Se liga aí, ó.

0: 3:36.
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0: 4 e 6.
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0: 4:26.
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0: 4h48.
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0: 5 e 7.
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0: 5:30.
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0: 5h49.
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0: 6 e 4.
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2: Vamos nessa, senhoras e senhores, meninos e meninas. Por aqui, Fábio Lima na comunicação, agradecendo a Deus por mais um dia, né? Segunda-feira, dia 8 de junho, ano 2026. É um prazer estar com você. Uma semana repleta de muita paz, muita alegria. E claro, sempre em parceria com a sua Rádio Número 1. Essa é a Rádio V 102.9. Começando mais uma edição do nosso Despertador. Um bom dia para você em casa. Bom dia para você no trabalho. Bom dia para você já no carro. Muito obrigado aí pela parceria, tá? 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Muita música e informação pra você na sua rádio predileta.
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0: Adivinha, só toca as melhores pra você. Bom dia, Maroon 5. As melhores músicas da sua melhor sintonia. Bom dia pra você, 102.9. Essa é a sua Rádio V.
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0: Hora de informação pra você. A Polícia Militar Ambiental apreendeu armas, munições e equipamentos de caça durante uma fiscalização no interior de Lebon Regis. A ação ocorreu após denúncias de caça ilegal e invasão de propriedades particulares. Durante o patrulhamento, os policiais localizaram dois homens próximos a um rancho e encontraram cães de caça, munições, radiocomunicadores e um rifle calibre 22. Também foi apreendido um revólver calibre 357 em uma residência próxima. Um dos envolvidos foi conduzido à Delegacia Regional de Caçador para os procedimentos legais. As armas e demais materiais ficaram apreendidos. O motorista de caçador foi preso em flagrante por tráfico de drogas após ser flagrado transportando mais de 4 toneladas de maconha na BR-163 em Guaíra, no Paraná. A droga estava escondida em uma carga de milho que tinha como destino a cidade de Videira. Durante a fiscalização, a Polícia Rodoviária Federal encontrou 4.023 quilos de maconha e quase 1,5 kg de haxixe. O caminhoneiro, de 34 anos, foi preso e encaminhado à Polícia Federal, que agora investiga a origem e também o destino do carregamento. Essa e outras informações estão disponíveis no portal RBV. 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
14: Muito bem, senhoras e senhores, muito bom dia. Já estamos de volta em 102.9.
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Na programação da número 1, a sua Rádio V, tocando Maneva, Lauana Prado, no sofá da sala. E você que está nos ouvindo no seu rádio, no aplicativo, no site, bom dia para você. Vamos começando, né, com o pé direito, claro, muita força de vontade de concretizar nossos objetivos, alcançar os nossos sonhos. Vamos começando mais uma semana, né, segunda-feira positiva, desejo para você. Como é que foi o final de semana, hein? Tranquilidade, curtiu bastante, se divertiu com a família, com os amigos, sempre com radinho ligado, sintonizado com a melhor trilha sonora, te acompanhando também nos finais de semana, né? A Rádio V tá junto com você 24 horas por dia, agradecendo demais a sua audiência, a sua preferência, a sua sintonia. Esse é o nosso despedido.

0: Despertador, música e informação até as 8 horas da manhã. Eu sou Fábio Lima, é um prazer estar com você. Nós falamos em nome da Carbone Fiat, Hora Única, Casa Grande e também Supervisa Atacadista.
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0: Hora de informação, o Conselho Nacional de Justiça criou um grupo de trabalho para revisar benefícios e adicionais pagos a magistrados em todo o país. A medida foi anunciada pelo presidente do Supremo Tribunal Federal, ministro Edson Fachin, após o CNJ identificar casos de juízes que receberam mais de R$1 milhão em um único mês, hein? A comissão vai analisar, então, salários, verbas, indenizatórias e o impacto desse pagamento sobre o teto do funcionalismo público. Um relatório com propostas para aumentar a transparência deverá ser apresentado em até 180 dias. Olha, gente, um turista brasileiro foi flagrado pulando da passarela de acesso às Cataratas do Iguaçu, em Foz do Iguaçu, para recuperar um celular que havia caído próximo às quedas d'água. A cena foi registrada por visitantes e mobilizou a equipe de segurança do parque. Após recuperar o aparelho, o homem recebeu orientação dos bombeiros civis e foi retirado do local. A administração reforçou que é proibido ultrapassar os guarda-corpos e alerta que, em casos de objetos perdidos, os visitantes devem acionar as equipes responsáveis para evitar acidentes. Esse é corajoso, hein? Agora 6h44, bom dia pra você!
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0: Confirmando a hora certa, 6h44.
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0: Segunda-feira com tempo nublado em Videira, a temperatura agora 11 graus. A máxima para hoje, 19 graus.
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0: 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Bom dia pra você. Música e informação é o Despertador.
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0: Até as 8 horas da manhã. Prazer estar junto com você, o nosso querido ouvinte. A inadimplência no pagamento de aluguéis em Santa Catarina voltou a crescer em maio e registrou a segunda alta consecutiva no ano. Segundo o levantamento da Loft, 5,5% dos contratos apresentaram atraso superior a 15 dias, índice acima dos 5,3% registrados em abril. Apesar do aumento, o estado continua abaixo da média nacional. Especialistas apontam que a inadimplência segue em um patamar considerado controlado e destacam a expectativa

0: de melhora na renda das famílias e também na renegociação das dívidas nos próximos meses. Essa e outras informações estão disponíveis para você no portal RBV. Rádio V, 7 horas, 3 minutos.
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0: Muito bem, estamos de volta. Bom dia pra você, uma ótima semana. Hoje é segunda-feira, dia 8 de junho. Alô, você aniversariante. Parabéns pra você. Saúde.
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0: Muito bem, essa é a sua Rádio V 102.9. Fechamos com Akon e Snoop Dogg. Mais uma super sequência de boa música para você em 102.9. Mais uma edição do nosso Despertador até as 8 horas da manhã. Música e informação para você. E por falar nisso, tá na hora de mais informação.
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0: 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O Ministério da Educação prorrogou o prazo de inscrições para o Enem 2026 até o dia 12 de junho. Com a mudança, os candidatos têm mais uma semana para garantir participação no exame, considerado a principal porta de entrada para o ensino superior no país. As inscrições devem ser feitas pela página do participante. Já o pagamento da taxa, para quem não tem isenção, poderá ser realizado até o dia 17 de junho. As provas estão mantidas para os dias 8 e 15 de novembro. Estudantes da rede pública inscritos no CadÚnico podem ter direito à isenção da taxa de inscrição. Essa e outras informações estão disponíveis no portal RBV. 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

0: Muito bem, para você ligado aqui na programação da número 1, bom dia para você. 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
4: Bom dia para todos os nossos ouvintes. Vamos para uma segunda-feira com tempo instável predominando pelo sul do Brasil, mas é importante destacar, pessoal, que as nuvens mais carregadas atuam principalmente dentro do Rio Grande do Sul. O processo de formação de um centro de baixa pressão entre o estado vizinho e o Uruguai deixa as nuvens carregadas muito por lá. Para nós, aqui do meio-oeste de Santa Catarina, é um dia que mescla momentos nublados, com algumas aberturas de sol, e praticamente a segunda-feira inteira é assim. No entanto, pessoal, descartar que alguma chuva passageira ocorre aqui para nós não dá, porque daqui a pouco alguma nuvem pega ali do Rio Grande do Sul, entra um pouco em Santa Catarina e vem com uma chuva passageira aqui para nós. Mas é nesse sentido, tá? Com chance menor, temperaturas da tarde em torno de 20 graus. Só que esse centro de baixa pressão vai trazer instabilidade durante a próxima noite e madrugada. Então a terça-feira aqui para nós tem uma chance de chuva, isso especialmente na madrugada da terça, nessa próxima noite, no início do dia. Boa parte da terça volta a ter um tempo mais seco com algumas aberturas, mas fica mais instável essa próxima noite, amanhã de manhã, e temperaturas da tarde em torno de uns 18 graus. Grande abraço para todos, informações do tempo da Puchalski Meteorologia.
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0: Rádio Veio 102.9. Bruna Magalhães, Vitor Clay, cuide bem do seu amor. Boa essa música, hein? Bom dia pra você, muito obrigado pela sua companhia.
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0: Muito bem, tá na hora do nosso giro esportivo em 102.9. Vamos falar pra você então da seleção brasileira, né? A seleção brasileira encerrou a sua preparação para a Copa do Mundo com vitória. Neste sábado, o Brasil venceu o Egito por 2-1 em Cleveland, nos Estados Unidos. Bruno Guimarães abriu o placar logo no início, mas os egípcios empataram com Zico. E mais na segunda etapa, ainda tivemos o salvador da pátria, né? O Endrick, que garantiu o triunfo da equipe comandada por Carlo Ancelotti. O amistoso também serviu para o treinador observar todo o elenco, utilizando 22 jogadores durante a partida. Agora, a expectativa fica para a estreia do Mundial no próximo sábado, diante da seleção do Marrocos. Dá-lhe, seleção brasileira! Ontem, ou melhor, no sábado, né? Tivemos os amistosos pré-Copa. Vou falar então de ontem, na verdade, né? Croácia e Eslovênia. A Croácia venceu por 2-1. Marrocos empatou com a Noruega em 1-1. E a Colômbia venceu o time da Jordânia por 2-0. Agora sim, hoje nós teremos mais amistosos, né? A Holanda entra em campo contra o Uzbequistão. Hoje, a partir das 3h45, a França também entra em campo enfrentando a Irlanda do Norte. E teremos ainda o Peru enfrentando o time da Espanha. Esse jogo acontece hoje às 11 horas da noite. São jogos aí pré-Copa do Mundo. Lembrando que a Copa já estreia essa semana, né? Teremos vários jogos e claro que a Rádio V vai trazer para você todas as informações e destaques da Copa do Mundo 2026. Dá-lhe, seleção brasileira! 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
4: Essa é a Rádio V, música e informação para você 24 horas por dia. Muito obrigado pela sua audiência, seja você onde estiver, em casa, no trabalho, curtindo no site, no aplicativo ou também no seu rádio. Rádio V. Até às 8.
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0: Essa é a Rádio Vê, a rádio que você ouve ver. Bom dia pra você, Detonautas. Rádio Love Nacional. E assim fechamos, e fechamos muito bem mais uma edição do Despertador, a nossa primeira edição da semana. Com certeza amanhã tem mais, a partir das 6 horas da manhã, com oferecimento Carbone Fiat, Hora Única, Casa Grande, também Supervisa, Atacadista. Eu sou Fábio Lima, tô indo nessa, volto amanhã às 6 da manhã. Quero desejar aqui um feliz aniversário pro nosso amigo Léo Bettoni, hoje completando mais um ninho de vida. É o seu 20º aniversário, hein, Léo? Fala sério, parabéns pra você, saúde, alegria e muito sucesso. Valeu, Léo. Falou, você ouvinte. Amanhã a gente se fala em 102.9. Conto com a sua audiência. Na sequência, o Plugado.
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3: Olá, bom dia! Uma excelente manhã de segunda-feira pra você ligado, plugado a partir de agora junto com a gente aqui em 102,9 FM. Essa é a Rádio V de Videira Santa e Bela Catarina, ao vivo todas as manhãs, prontíssima pra te fazer companhia e pra começar o seu dia, sua semana junto com você. E aí, só alegria? Bora começar essa segundona? Hoje, dia 8 de junho de 2026, vem junto com a gente. Eu sou Cris Menegazzo e junto comigo tá ele que tá de parabéns hoje, Léo Bettoni, quase que eu falei Santana.
4: Bom dia, Cris, e bom dia pra toda a galera ligada na V. Essa semana, tirando hoje pra mim, vai ser um pouco mais arrastada.
3: Esse bom dia, meu querido.
4: Bom dia, gente.
3: Albert, os sintomas, os médicos deverão ser consultados. Fala, por que que a tua semana vai ser mais arrastada?
4: Porque a semana não tem, não é premium, não é plus, não é nada. É a semana padrão.
3: É a semana padrão do CLT aí, de
4: segunda. Essa aí não dá de pular não, essa aí tem que assistir todos.
3: O clássico 6x1 segue. 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Hoje, segunda-feira, é dia de trazer para o estúdio a Mística e também a Max Colors. E toda segunda-feira, para a gente começar bem, com energia lá em cima, com vibe positiva, o que temos, Leozito?
4: Hoje temos a mensagem no potinho. Boa. Você mandando mensagem para a gente no 991011828. Tá valendo a mensagem junto com a hashtag Eu Acredito.
3: Manda aí, bora começar a semana com muita positividade. Seja bem-vindo, o Plugado tá no ar. Para começar, tem Hugo e Thiago. Bom dia! Não faltava mais, não. Chegamos!

0: Bom demais começar o dia assim, juntinho com você, plugado aqui na V 102.9. Energia positiva pra essa manhã e pra semana toda, né?
1: Claro.
0: O som de IJ Marley com Faia. Tocou também o surto, tudo é possível. Hugo e Thiago, só faltava você. Agora não falta mais. Bora participar com a gente aí, mandar sua mensagem no WhatsApp da V no 991011828. Conta pra gente como é que foi o seu final de semana, hein? E aproveita pra me pedir a mensagem do potinho. Como foi seu fim de Leozito?
1: O meu, esse final de semana foi diferente. Geralmente eu ficava em casa, nesse eu decidi me... Como é que é? Eu decidi me presentear, vamos falar assim. Eu saí e fui pra festa do Pinhão.
0: Ah, é?
1: Fui no dia, no sábado.
0: Legal.
1: Que tinha Armandinho, Charlie Brown Jr. Acústico, que é o projeto dos
0: uma
1: dois.
0: Uma galera aqui de Videira foi, né?
1: Eu vi bastante gente de Videira lá.
0: É, os
1: e também tinha Capital Inicial e pra fechar a noite, Raimundos.
0: Nossa, é... só sucessos.
1: Um baita set, vamos dizer assim.
0: Total, bom demais. E a festa do Pinhão encerrou, né, esse final de
1: semana. Sim, foi o último dia.
0: Foram dois finais de semana aí, trazendo artistas e também toda a tradição da festa do Pinhão aí pra Serra Catarinense. Muitas pessoas passaram por lá também, aproveitando a gastronomia.
1: Também.
0: Fazendo aquele turismo, né, na cidade de Lages. E também tivemos Jogo do Brasil, né, no sábado aí, vencendo o Egito por 2-1. Foi uma atuação bacana.
1: Essa é a mistura
0: bacana.
1: Do Brasil com o Egito.
0: É isso aí. E tiveram charme e jogaram bonito, né? Jogaram bonito aí nos dois
1: não
0: tempos.
1: Pude
0: dominaram.
1: Ver o jogo.
0: Dominaram aí o jogo, foi bem, bem bacana. Como eu já falei, estão deixando a gente sonhar, estão deixando... E a gente é bem iludidinho, né? Vai saber. E olha só,
1: claro.
0: Eu tava dando uma olhada também nos outros amistosos aí das outras seleções.
1: Uhum.
0: Teve grandes seleções aí não tendo bons placares, né? Não
1: mais
0: sei se utilizaram
1: menos,
0: o elenco,
1: mais ou menos.
0: O elenco que vai realmente pra,
1: que eu vi,
0: Copa
1: posso comprovar que é o titular... É a França, que jogou contra a Costa do Marfim e perdeu.
0: E perdeu.
1: Com o time titular.
0: Pois é, então...
1: Temos
0: chances, senhores.
1: Estão deixando a gente sonhar.
0: A gente não pode ficar pensando aí com cabeça de negativo, né?
1: Claro que não.
0: A gente tem que ser bem positivo aí. Já pensou em 2026 a gente comemorar o
1: Hexa?
0: Meu Deus, que sonho, que sonho. Pena que nesse final de semana o Wesley, infelizmente, né?
1: Vai, se lesionou.
0: Era
1: o único lateral direito, vamos dizer, de função que a gente tinha. Que era o da própria posição.
0: É.
1: Daí agora foi convocado o Ederson. O Ederson da Atalanta, que é um volante. Que é na mesma posição do Casemiro, que é
0: o
1: Danilo, meia.
0: O Danilo vai jogar no lugar, será? Ou vai
1: provavelmente
0: continuar sendo...
1: Provavelmente vai ser o Ibanez.
0: Ah, então vai
1: daí
0: ter
1: o Danilo
0: que
1: vai ficar de zagueiro.
0: Rever toda a tática aí. A zaga do Brasil precisa de uma atenção especial
1: também, porque tá bem
0: complicado. Então a galera não tá muito organizada aí. Mas enfim, final de semana passou, hoje é segunda-feira e a gente chega pro oferecimento aqui do Sicredi. 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
0: E agora que você falou da Proeste, eu lembrei também, né? Final de semana tivemos o nosso RB Verde, que aconteceu lá no Largo da
1: Estação. Como é que foi
0: estação.
1: Aqui no RB Verde?
0: Bastante movimentação do pessoal indo lá, tava bem legal.
1: Que bom.
0: Né? Muitos serviços, pessoal indo se vacinar, indo pegar as plantinhas, né? Conhecendo um pouco do trabalho dos nossos parceiros também, foi incrível. Mais uma vez, a gente só tem a agradecer a todo mundo que compareceu, todo mundo que fez parte desse projeto mais uma vez, mais um ano com muito sucesso nas nossas redes sociais, também lá no portal RBV. Você pode acompanhar aí a cobertura de como foi o RB Verde aqui em Videira. Lembrando que ele aconteceu aí em toda a região, né? Nas cidades onde temos RBV Rádios. Então aconteceu o RB Verde.
1: E que tenha muito mais pela frente, mais RB Verdes.
0: Com certeza, a gente vai estar aí pra organizar tudo isso. E começamos uma semana importante, porque sexta-feira é dia dos namorados, né?
1: Verdade. Então, pra você, porque pra mim não muda nada.
0: Não muda
1: hoje
0: nada.
1: Hoje é mais importante que sexta pra mim.
0: Então, assim, ó, a galera pode mandar mensagem aí, participar, pedir a mensagem do potinho.
1: Uhum.
0: E vamos começar a semana pensando positivo, com alegria, sorrisão no rosto. E você já sabe, a gente tá sempre por aqui, plugado com você. Rádio. 8h22.
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0: Rádio veio pra fechar mais uma sequência plugado com você. Bom dia, tá chegando agora. Que bom ter você aqui na companhia da Rádio V. Tocando o sucesso de Olivia Rodrigo com Drop Dead. Antes dessa, teve LS Jack com Uma Carta. E o Zé Felipe com a Ana Castela, Sua Boca Mente. Tem já notícia, que... né, da Olivia Rodrigo.
1: Eu ia dizer isso, já que se tocou Olivia Rodrigo, dado e puxar o assunto. Que nesse final de semana teve o Primavera Sound, que vai ter aqui no Brasil. Teve lá na Espanha. E o The Cure, que é a banda de rock gótico britânica, pós-punk, se apresentou nesse festival. E de surpresa, Olivia Rodrigo subiu ao palco e cantou uma música nova dela junto com o vocalista do The Cure, que é o Robert Smith.
0: Que massa!
1: E o nome da música é What's Wrong With Me, que tá fazendo parte do próximo álbum dela, inclusive.
0: Que legal, que legal. Tá aí, a Olivia Rodrigo tá voando
1: Sim.
0: demais, né?
1: Isso é uma coisa que eu acho muito legal, quando o artista da nova geração vai com o antigo e se une pra fazer forças, isso eu acho muito legal.
0: É bacana, tem que ter essa parceria aí, não dá pra ficar naquela discussão. Aí a gente volta naquela pauta da semana passada, tem coisa que não vale a pena discutir.
1: Vale a pena.
0: Tipo, gerações, né?
1: Sim.
0: A música da Olivia Rodrigo é tão boa pra galera, né, da atualidade
1: aí. Da nova quanto
0: aí.
1: Da antiga.
0: Exatamente. E The Cure também, né?
1: The Cure é bom.
0: Bom demais.
1: The Cure.
0: 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Inclusive a Mística tá junto com a gente também, trazendo pra você a mensagem
1: claro.
0: Do potinho. Então participa aí no 991011828.
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0: Boa! E vamos trazer as curiosidades de hoje pra você?
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0: Segundou, hoje também conhecida como dia 8 de junho de 2026. Segunda-feira, estamos no outono ainda. Já se passaram 159 dias do ano, faltam 206 aí pra gente finalizar o ano de 2026. A lua é minguante. E hoje comemoramos o quê? Relembramos o quê, Leozito?
1: Hoje é o Dia Mundial dos Oceanos e dia do oceanógrafo, que já se relacionam um com o outro. E também o dia do citricultor, que é quem cultiva as frutas cítricas, por exemplo, a laranja, o limão, tudo é o dia...
0: A bergamota.
1: A berga, né? Também.
0: Que é uma delícia nessa época do ano aí.
1: Exatamente.
0: A gente tem alguns pés de bergamota
1: de berga.
0: Aqui no jardim da rádio e é uma delícia.
1: E tem uma coisa, pra você é bergamota ou bergamota?
0: Ah, é bergamota, o correto,
1: também.
0: Né? O correto, mas assim, berga é berga, né? Todo mundo conhece assim. Ó, vamos trazer os acontecimentos também, fatos que marcaram a época e a gente relembra junto com você. Lá em 1949, 77 anos atrás, foi feita a publicação de 1984, de George Orwell.
1: Que é um dos livros mais importantes de todos os tempos. Ele é um livro de ficção científica que fala sobre um futuro distópico e, inclusive, esse livro foi que influenciou a criação do Big Brother, trazendo a informação.
0: Ah, é verdade.
1: Esse é o livro do Big Brother.
0: Que foi a inspiração aí pro reality, né?
1: Também.
0: Um experimento social, na verdade,
1: Sim.
0: eles chamam. Em 1992, há 34 anos atrás, celebrado o primeiro Dia Mundial dos Oceanos, coincidindo então com o Eco 92, que ocorreu no Rio de
1: Isso
0: Janeiro.
1: Aí.
0: Pra fechar os acontecimentos, 1997, 29 anos atrás, o tenista Gustavo Kuerten conquistou o primeiro título de Roland Garros, vencendo o espanhol Sérgio Bruguera por 3-7-0. O Guga é uma lenda.
1: Lenda,
0: né?
1: Lenda do tênis.
0: E é catarinense, né? Manézinho da Ilha.
1: E torcedor
0: aí
1: da Havaí.
0: Sem dúvida nenhuma, é um dos grandes ídolos de uma geração do tênis aí.
1: Pra mim, acho que é o grande ídolo do tênis no Brasil.
0: É,
1: maior.
0: Verdade.

0: gente, o maior nome até o momento, sim, né? Porque temos aí grande, teve nesse final de semana, inclusive, o menino que ganhou.
1: Sim, acho que é alemão, se eu não tô enganado, quem
0: não,
1: ganhou.
0: Mas o que ganhou o...
1: O Roland Garros?
0: É, mas o juvenil. E se eu não estou enganado, ele foi, foi um brasileiro. Pesquisa, sim, o nome dele pra
1: vou
0: gente
1: pesquisar
0: aí, Léo.
1: Quem ganhou o Roland Garros principal foi o Zverev, que ganhou. Daí desse daí eu não vi, sendo
0: o
1: sincero.
0: Juvenil, né?
1: Juvenil,
0: o Juvenil,
1: deixa eu ver
0: de
1: aqui.
0: Roland Garros, se eu não estou enganada, foi o nome... Um nome...
1: Luiz Miguel.
0: Ele mesmo.
1: Luiz Miguel ganhou de um americano, por 6-4.
0: Exatamente. Então tá aí, Luiz Miguel, brasileiro, ganhou o Juvenil de Roland Garros. Então a base vem forte,
1: claro,
0: aí,
1: também.
0: Né?
1: Uhum.
0: Legal,
1: exatamente,
0: bom a gente destacar. E seguindo aqui com as curiosidades, agora a gente traz os aniversariantes do dia. Vamos
1: bom,
0: começar com os aniversariantes famosos. Ele, seu Jorge.
1: Seu Jorge.
0: Tá fazendo 56 anos, né, Léo? Nasceu em 1970.
1: Nasceu lá em Belfort Roxo, compositor e ator brasileiro. É isso que é engraçado, ele é ator e você quase sempre se conecta, lembra dele com música. Mas ele participou da Cidade de Deus.
0: Filmes,
1: o principal
0: filmes
1: dele é a Cidade de Deus, que ele fez o Mané Galinha.
0: Exatamente. O seu
1: e
0: Jorge
1: atuou
0: já
1: bem
0: fez
1: demais
0: vários filmes aí e é um cara completo, né? E cantou por muitos anos na rua. Até que alguém, eu não me lembro quem que foi, que acho que foi o Alexandre do... O Xande de Pilares lá,
1: sim,
0: do Revelação, que viu ele tocando, cantando e tal, e deu oportunidade pro
1: que
0: seu
1: massa,
0: Jorge.
1: Olha, não sabia disso.
0: Também trazendo o aniversariante Kanye West, 49 anos, nasceu em 1977, produtor musical e rapper americano, nascido em Atlanta.
1: Ele é um cara que ele é tão importante quanto ele é polêmico. Porque você vê ele falando nas entrevistas, eu sou o cara mais importante do século XXI, mais que Paul McCartney, que Shakespeare. Ele é muito importante pro hip hop, muito importante. Só
0: pra
1: que,
0: cena, né?
1: Sabe quando a pessoa... Você não pode dizer que você realmente é isso aí.
0: Tem que
1: você
0: deixar
1: tem que
0: os outros falem.
1: Claro. Porque, por exemplo, o Kanye West, ele é muito importante porque ele mudou a linguagem no hip hop. Trouxe o autotune, que agora, hoje em dia, ele trouxe da forma artística o autotune. Mudou a forma das letras do hip hop. Tanto que tem a história dele com o 50 Cent, não sei se você sabe. Que eles dois eram meio rivais, porque os dois eram de, vamos dizer, de linguagens diferentes. E eles dois falaram assim, então nós vamos lançar um álbum no mesmo dia.
0: Pra
1: quem vender
0: quem...
1: menos vai ter que parar de lançar álbum.
0: Que horror!
1: E adivinha quem ganhou? Kanye West, com um dos álbuns mais incríveis, que inclusive minha recomendação de hoje, de hip hop, que é o Graduation. Um baita, baita álbum mesmo de hip hop.
0: Aí, pra quem gosta, né, do hip hop, esse é um grande nome, então, aí, fazendo aniversário
1: é
0: hoje.
1: É meio polêmico, fala umas bobagens, mas é...
0: Sim,
1: mas é importante, não dá de tirar o mérito dele.
0: 49 anos também tá fazendo o Falcão. Esse é
1: uma
0: mestre,
1: lenda,
0: né? Ex-jogador de futsal brasileiro. O Falcão,
1: sim,
0: ficou conhecido aí pelos seus dribles, né, no futsal, e sem dúvida nenhuma o camisa 12 aí é o eterno camisa 12
1: ele
0: da
1: é
0: seleção
1: 12,
0: do futsal.
1: Ele é 12 do futsal, mas é o 10 do futebol, vamos dizer assim, ele é o maior da referência. Inclusive ele jogou futebol uma época, não sei se você lembra.
0: No São Paulo,
1: ele,
0: né,
1: jogou no São Paulo.
0: Não teve muito sucesso,
1: mas
0: acho
1: ali na verdade foi mais problema com o técnico. Eu vi um documentário que saiu sobre essa época ali,
0: e
1: foi mais problema
0: é
1: do técnico.
0: E acredito que é bem diferente, né?
1: Nossa, é muito diferente.
0: Da preparação e tudo
1: também
0: mais. Também. Tá, e também tem ele, famoso Léo Bettoni, de aniversário hoje.
1: Gente boa.
0: Fazendo 20 aninhos. Parabéns, Léozito. Manda teu parabéns aí pro Léo no WhatsApp, no 991011828. Vamos deixar esse carinho aqui pro Léo, que chegou aqui pra somar no nosso plugado,
1: claro,
0: pra somar também aqui na Rádio V, né? Nesse ano de 2026, principalmente. E é um garoto de ouro, tenho certeza que vai longe, Léo.
1: E agradecer
0: todo sucesso do mundo pra você.
1: Agradecer também a todo mundo que tá fazendo parte desse dia a dia, dessa minha trajetória, que ainda tá no início. Muito obrigado a todo mundo que tá
0: que vem junto também e gosta e vai se adaptando também aí, né, com o jeitinho do Léo. É muito bacana a gente poder trazer mente nova, né?
1: Claro.
0: E esse garoto que traz tanta informação, tanta coisa legal aqui pra gente e agrega bastante nas nossas manhãs. Então manda o teu parabéns aí pro Léo no 991011828. Vamos fazer aí esse carinho pro nosso garotinho.
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0: O pensamento do dia para você começar a sua segunda-feira. A vida poderia ser melhor, mas pense, ela poderia ser muito pior também. Sempre ore e seja grato. A gente não tá atrasado, a gente só não teve tudo de bandeja. Então bora trabalhar que é segunda-feira. Bom dia! 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

0: 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Rádio B. 8h47.
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0: peixes e mel produzidos no Brasil. A medida passa a valer em 3 de setembro e foi confirmada na última sexta-feira por meio de publicação no Diário Oficial do Bloco Europeu. A decisão apresenta um novo desafio para o agronegócio brasileiro, especialmente para os setores de proteína animal que tem a Europa como um dos principais mercados consumidores. Segundo a Comissão Europeia, o Brasil não apresentou garantias suficientes de que toda a cadeia produtiva atende às exigências sanitárias relacionadas ao uso de medicamentos antimicrobianos na produção animal. O veto foi anunciado semanas após a entrada em vigor provisória do acordo comercial entre Mercosul e União Europeia e exclui o Brasil da lista de países autorizados a exportar os produtos para os 27 países integrantes do bloco. De acordo com a Comissão Europeia, a principal preocupação está relacionada à utilização de antimicrobianos para prevenção e tratamento de infecções em animais destinados à produção de alimentos. Embora o governo brasileiro tenha restringido parte dessa substância em abril deste ano, os europeus consideram que ainda faltam mecanismos capazes de comprovar o cumprimento integral das regras. 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

0: Pode ver, musiquinha gostosa, Dana Vilela, para começar o dia plugada aqui em 102.9, ouvindo a gente pelo rádio, na internet, no site radiov102.com.br, pelo aplicativo e também na também. Alexa, são várias
1: e no
0: formas.
1: Site tem um detalhe especial que vocês também está vendo a gente por lá.
0: Exatamente, você ouve e vê aqui na programação da Rádio V, segundamos, trazendo sucesso aí, Dana Vilela, e também as parcerias aqui que a gente sempre tem. 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
0: Maravilha! Galera, participa com a gente, ó, Léo. O povo tá vindo dando parabéns pra você.
1: Muito obrigado, viu?
0: O Marcos Correia mandou aqui, bom dia, quero mandar parabéns pro meu filhão,
1: Marcos
0: Léo
1: Correia, dizer vulgo papi, mandando
0: te
1: mensagem.
0: Te desejo tudo de bom e dizer que te amo muito. Olha
1: obrigado,
0: aí, ó.
1: Pai.
0: Homenagem
1: também
0: do
1: te amo.
0: Paizão, que coisa boa. Valeu, Marcos, obrigado pela participação. E aqui no WhatsApp dele tá escrito Marcos Pipoca, quer me explicar?
1: É o apelido do meu pai.
0: Então você é Pipoquinha?
1: Sabe o que é?
0: Pula, Pipoquinha.
1: Sou Pipoquinha antes da MC.
0: Olha aí, ó. Boa, valeu, Marcos. Obrigada pela participação, pela parceria aqui também junto com a gente. Agora vamos de informação. O João Luiz também tá por aqui, pronto para trazer e ansioso para trazer aí também os principais destaques do nosso portal RBV, que rolou final de semana, né, João? Bom dia.
2: Bom dia, Cris. Bom dia, Léo. Bom dia, amigos ouvintes do Plugado. O esporte foi o grande destaque deste fim de semana, principalmente em Videira. Né, tivemos aí as finais do Municipal de Futebol de Campo Veterano, foi ontem aqui no Estádio Municipal Luiz Leone, teve também as finais do Sub-17 de Futebol de Campo, hoje começa

0: fase micro-regional da Olesc, Videira participando aí junto com a Rui 30, com o Iuberê, enfim, com várias disputas. E o Parajesc, né, que foi o grande evento aí estadual sediado por Videira, que teve aí diversos atletas do Paradesporto de Videira que foram campeões em algumas modalidades, com várias medalhas, né, nas diversas modalidades ali e categorias, trazendo então para Videira, né, conquistando aqui várias modalidades do Paradesporto. E aí então teve aí toda a organização por parte da Fundação Municipal de Esportes, também teve aí a Liga Catarinense Série Bronze de Futsal, né, com equipes da região que estão participando, teve disputa nesse final de semana, e, enfim, uma série de acontecimentos que realmente
1: esse foi o final de semana do esporte, né,
0: final de semana do esporte, com
1: inclusive
0: certeza,
1: com a seleção brasileira agora,
0: que
1: já
0: ganhou o Magrinho, né, por 2-1, né, e teve aí um jogador que praticamente acabou
1: se lesionou
0: e acabou sendo cortado.
1: Que tristeza se lesionar no último jogo antes da Copa.
0: É, aí fica a pergunta, até que ponto vale a pena esses amistosos, né? Porque em primeiro lugar é que os jogadores não vão lá querer fazer muita coisa,
1: claro que
0: também
1: não.
0: Porque vai se lesionar, vai se machucar aí no, numa semana
1: dele,
0: antes
1: ó.
0: Da Copa, né? E já teve ao longo das Copas do Mundo vários jogadores que se lesionaram ali e acabaram sendo cortados da seleção brasileira e outros foram convocados.
1: Você pega o exemplo do Emerson em 2002, que era o capitão da seleção e se lesionou num treino
0: e
1: antes da Copa.
0: Sendo cortado. Infelizmente, são coisas que acontecem na profissão ali.
1: Claro.
0: E aconteceu agora que foi com o Wesley.
1: Wesley, lateral direito.
0: Exato.
1: E agora a gente perde todos os laterais, vamos dizer, de origem que o Brasil tinha na direita.
0: E quem chega agora, né? Vamos ver se ele...
1: O Ederson vai, na verdade, mais pro meu campo, porque ele é um volante italiano.
0: Ele já foi convocado na época do Dorival Júnior.
1: Já
0: foi convocado na época do Dorival Júnior, agora tem uma nova chance, então.
1: E se eu não tô enganado, acho que não foi convocado nenhuma vez com o Ancelotti.
0: Eu acho que não, eu acho que é a primeira vez.
1: Sim.
0: Então, tá aí a chance dele agora, o Brasil estreia sábado, né? Contra a equipe do Marrocos, às 19h. E ontem, então, sábado, né? Foi o jogo do Brasil com o Egito, um jogo bem magrinho, 2-1. E o Egito até que mostrou um futebol.
1: Sim,
0: assim,
1: claro.
0: Bacana.
1: Eles têm alguns jogadores bons ali.
2: Inclusive, vem Egito... de uma campanha aí de alguns amistosos sem perder. Foram 10 jogos e 8 vitórias do Egito.
0: É que uma coisa certa, né? No futebol não tem mais amador, né?
1: Não existe mais.
0: Hoje as seleções jogam tudo. Tem aquelas que se sobressaem pela qualidade dos seus jogadores, pela individualidade, pelo grupo mesmo. Mas, viu, não existe mais aquela seleção que é muito grande e aquela que é muito pequena.
1: Vamos
2: nós
1: dizer
2: comentávamos...
1: que nem tinha antigamente a Bolívia, um Chile, que era mais ou menos hoje em dia.
2: A gente comentava aqui com
1: o Léo
2: antes. Você deu uma olhada nos amistosos das outras seleções também?
0: Sim, tudo magrinho.
2: Pois
0: todos os amistosos que tivemos
1: nessa semana. A França perdeu para Costa do Marfim, a Espanha empatou.
0: Teve muitos jogos bem ruins, a Alemanha jogou também, né?
1: Também.
0: Então tem vários jogos ali que...
2: Acho que todo mundo chega com chance,
0: todo
2: né?
0: Todo mundo chega com chance. É. E o próprio Ancelotti falou numa entrevista, ele disse, olha, o Brasil é favorito para a Copa? É. Assim como várias outras seleções são favoritas também. Então
1: o
0: futebol
1: verdade...
0: hoje ele se nivelou de uma certa forma, que a pequena diferença é que vai fazer com que a seleção seja campeã.
2: Na primeira entrevista dele, ele trouxe uma palavra que eu gostei muito, que o futebol para ser ganho uma Copa do Mundo tem que ter muita resiliência, né? E eu acho que esse é um grande diferencial realmente que a gente precisa ter aí nas seleções.
1: E o principal para mim é construção de trabalho. Você tem que ver, 90% das seleções que ganhavam antigamente era num trabalho longo. A Espanha, aquela seleção espanhola que
0: vinha
1: ganhou
0: de bastante tempo, né?
1: Vinha de muito tempo.
0: Vinha um conjunto longo.
1: Desde 2002 aquela geração já estava crescendo.
0: Aquela geração que estava, então, né? Isso que é o que importa. Mas vamos lá então, olha o IFC Campo de Videira, por meio de uma nota aí nas redes sociais, está manifestando estando pesar pelo falecimento do professor William Bolzan dos Santos, ele que é docente lá da área de informática do IFSC lá de Tubarão.
1: Sim.
0: Na verdade, o professor William atuou em Videira, aqui no IFC de Videira, lá no início, lá nos anos de 2012 e 2013, quando ele foi diretor geral aqui do IFC de Videira e acabou então falecendo. Tem aqui a nota de pesar do campus de Videira do IFC pela perda, então, do professor William. Tá aí a informação que você pode acompanhar com mais detalhes lá no nosso portal, o portal rbv.com.br, com tudo isso e muito mais lá para que você esteja bem informado. E as informações desse começo de semana, então, muitas notícias aí. Vamos falar aí sobre o RB Verde, que aconteceu
1: também
0: no sábado lá no Largo da Estação. Mais uma vez coroado de êxito, muita gente participando, o evento realmente superando a expectativa. O governo sancionou lei que garante renovação automática da CNH. Cão é resgatado após passar 4 dias preso em um penhasco de 30 metros aqui em Videira, né? Então teve todo um trabalho do Corpo de Bombeiros para salvar o animalzinho que estava lá, né, correndo risco de vida. Foi salvo e logicamente conduzido aí para atendimento médico veterinário.

0: Veterinário. Santa Catarina registra mais de 10 mil situações ou autuações por uso de drogas em espaços públicos em 7 meses. Então, são apenas algumas das informações que você pode buscar lá com detalhes através do portal rbv.com.br. Um policial rodovial federal acabou sendo atropelado por um motociclista sem habilitação durante fiscalização. Foi no município de Pinhalzinho. Um fato que chamou a atenção é que o rapaz da motocicleta, ele com apenas 20 anos de idade, não tinha habilitação, quando foi abordado pelo policial, ele acabou acelerando a moto, avançando para escapar, acabou atropelando o policial, que teve várias fraturas, teve traumatismo crânioencefálico e foi levado de helicóptero para o hospital com uma certa gravidade dos ferimentos. E ele foi preso, o rapaz foi preso no local.
1: Que bom.
0: Foi preso no local e ainda com ele, a caroneira tinha apenas 13 anos de idade. Então, além agora de ele cometeu várias infrações.
1: Sim.
0: E dentre elas, agora também tem a possibilidade dele estar sendo acusado também de exploração de menor, por estar com a menor na motocicleta de apenas 13 anos de idade. Então, essa informação também lá no portal com todos os detalhes para você. Abraço, ficamos por aqui, então amanhã cedinho estaremos de volta.
2: Valeu, João.
1: Muito obrigado,
2: obrigada,
1: João,
2: pelas informações. Aqui na programação da Rádio V, a gente fecha a nossa primeira hora do Plugado, seguindo com música pra você. Bom dia.
1: Bora pro segundo tempo.
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0: Essa é a Rádio Vem, você curtiu o som do Matheus e Cauã com a Laona Prado, Admita, Danilo e Davi, Não Mexe Nas Minhas Gavetas. E a gente vai pra um break rapidão e já já volta com mais música plugado pra você. Nove e nove.
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0: Tempo parcialmente nublado em Videira, temperatura 11 graus.
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0: Rádio Verta, aí sucesso, novo sucesso dela, Taylor Swift, já tocando aqui na programação, né?
1: Lançamento para trilha sonora do filme Toy Story, e com isso a Taylor Swift bate dois recordes. O primeiro é que ela superou o patrimônio dela, agora ela tem 2 bilhões de dólares como patrimônio pessoal. E outra coisa, ela ultrapassou o Drake e se tornou a artista com mais músicas no primeiro lugar do Spotify global.
0: Que tal, hein? Brinque com a loirinha.
1: Baita recordes.
0: Ela tá aí batendo recordes há bastante tempo. Sim. Murilo Huffi, com Saudade Estranha, também tocando aqui na programação da Rádio Vem, enquanto a gente vai trazendo a participação da nossa audiência, a galera mandando os parabéns pro Léo.
1: Obrigado.
0: E também querendo a mensagem do Potinho.
1: Vai ter.
0: Ah, ó, quem mandou os parabéns pra você, ó.
2: Bom dia, Cristo Marvigoldi.
0: Bom dia,
2: Léo. Parabéns.
1: Obrigado.
2: Hey, parabéns.
0: Oh, que legal. Hey.
2: Parabéns.
0: Esse carinha maravilhoso.
2: Parabéns. É seu aniversário, todo mundo
0: mais um
2: feliz. Só pra ver, ela pede o bolo, brigadeiro e pede bis.
0: Mais um.
2: Parabéns, Léo.
0: Arrasou, Regina.
1: Obrigado, Ale.
0: Só aqui você
1: agora
0: recebe
1: meu dia tá
0: esse,
1: feito.
0: Esse tipo de parabéns aí, esse carinho da audiência maravilhosa. A Solange também tá participando junto com a gente, tá lá no bairro de Carli, mandou, quero ouvir uma mensagem do Potinho pra essa semana.
1: Vai ter.
0: Acredito que veio uma mensagem bem boa, pois essa semana estou completando 34 anos de casamento, logo
1: aí
0: no dia
1: sim.
0: 12, então. Nossa senhora, comemoração na certa, né? Felicidades ao casal aí.
1: Os eternos namorados.
0: Exatamente. Um abraço pra você, Solange. Vou tirar aqui, ó, a mensagem, seja o que Deus quiser.
1: Vamos ver.
0: Vou pegar bem lá do fundo, porque as que estão mais pra cima aqui...
1: Do fundo do sentimento da pessoa.
0: É, isso aí. Vamos lá, ó. Pra você, então, aí, Solange. Comece de onde você está. Use o que você tiver. Faça o que você puder. O importante é...

0: É dar o primeiro passo. E é isso, é dar o primeiro passo sempre no relacionamento, no trabalho,
1: nas
0: na vida
1: decisões.
0: Pessoal. Exatamente, tudo isso. Então bora, galera, participa aí, pede a mensagem do Potinho. A Cíntia também mandou, bom dia, Cris, bom dia, Léo, tudo bem? Parabéns pro Léo, que Deus abençoe você com muita saúde. Aproveita seu dia e grande abraço. Obrigada pelo carinho, Cíntia, tamo junto. Vamos ali, ó, trazer informação junto com o VNews e daqui a pouquinho tem mais música no Plugado. Nove e vinte e três.
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5: O motociclista que atropelou um policial rodoviário federal durante uma fiscalização na BR-282 em Pinhalzinho, no oeste de Santa Catarina, poderá responder por tentativa de homicídio qualificado contra a autoridade de segurança pública. O crime está previsto no Código Penal e pode resultar em pena superior a 20 anos de prisão. O caso ocorreu na tarde de ontem domingo por volta das 16 horas e 40 minutos. Segundo a PRF, o agente realizava abordagens na rodovia quando foi atingido pela motocicleta. Informações repassadas pelas autoridades apontam que o condutor não desviou e acelerou no momento da abordagem. O policial sofreu ferimentos graves, foi socorrido no local e transportado de helicóptero ao Hospital Regional do Oeste em Chapecó, onde passou por cirurgia de emergência. De acordo com a PRF, o condutor de 20 anos não possuía CNH e conduzia uma motocicleta com licenciamento vencido. Após o atropelamento, ele foi preso em flagrante e encaminhado às autoridades federais. Além da tentativa de homicídio qualificado, o jovem poderá responder por infrações previstas no CTB, Código de Trânsito Brasileiro, incluindo dirigir sem habilitação, gerando perigo de dano e lesão corporal na direção de veículo automotor. Para mais informações, acesse o portal rbv.com.br.
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0: Alicia Keys, Nicki Minaj com Girl on Fire pra fechar mais uma sequência pra você que tá plugado com a gente no trabalho, em casa, no carro, levando a Rádio V na carona. Teve também o grupo Menos é Mais com Champagne. Na primeira teve Jorge e Matheus, Sol nos Olhos. No oferecimento da Mística, que traz pra você a mensagem do Potinho pra essa segunda-feira. E o Alex também tem uma mensagem pra gente, né, Alex? Conta aí, bom dia!
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2: claro,
0: um namorado, né?
2: Exatamente.
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0: Dá
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0: Tempo, aproveita.
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0: Maravilha, tá chegando participação por aqui, o nosso parceiro Rafa, nosso ouvinte de todas as manhãs, tá mandando também aquele bom dia a vocês dois aqui pra gente.
3: Bom dia a vocês dois.
0: Bom dia, Rafa. Ele mandou aqui, ó, quero receber uma mensagem do Potinho e, ó, coragem, porque é segunda-feira. Parabéns, Léo, muitas felicidades, sucesso,
2: muito
0: saúde
2: obrigado.
0: E sabedoria.
3: Parabéns,
2: muito obrigado,
3: menina, feliz, meus parabéns. Seu aniversário, meus parabéns.

0: hoje é meu aniversário.
1: Menina, feliz e meus parabéns.
2: É, o Léo tá aqui, ó, fazendo 20 aninhos. E você tava onde quando tava com 20 anos, hein? Conta aí pra gente também, quero saber. Nossa, onde é que eu tava... Eu tava também no meu primeiro emprego também, fazendo um monte de cagada. Brincadeira. Na vida, né? Mas a gente vai aprendendo.
0: Claro.
2: Ó, o Rafa pediu aqui a mensagem do Potinho e eu vou trazer pra ele.
0: Uhum.
2: As pessoas perguntam qual é o papel... É, não, essa daqui tá estranha.
0: Essa aí, então...
2: É que parece é de um ator, e daí ele tá falando...
0: Do
2: não
0: quê?
2: Tá dando uma dica, ele tá contando uma história.
0: Ah, então, não, então se quer contar a história, é outro dia. Essa daí é mensagem do Potinho.
2: Exatamente, vamos lá.
0: Vamos lá.
2: Leve porrada, mas nunca deixem abalar a sua essência.
0: Olha
2: aí,
0: só.
2: Ó, Rafa, apanhe, mas nunca perca a essência. Tá valendo.
0: Ai.
2: Ele é lutador de jiu-jitsu. 16 minutos, faltando para as 10.
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2: Tempo parcialmente nublado, a temperatura 14 graus agora.
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Sabrina Carpenter com Please, Please. E teve também Cush com Night Roots, Sorri, Sou Rei, Marcos e Belucci na primeira, Sonho de Todo Casal. Uma trilha sonora boa aí pro seu, pra semana do Dia dos Namorados, né? Galera ligada junto com a gente, em sintonia, mandando mensagem no 991.

0: 011-1828, tá chegando mais parabéns pro Léo aqui, ó. O Alan mandou, felicidades, Léo, tudo obrigado. De bom. Manda uma mensagem do Potinho pra mim aí, e a gente não faz cagada, Cris. Vamos adubando a nossa trajetória. É por aí, a gente vai aprendendo com a vida,
1: vivendo,
0: né?
1: Vivendo e aprendendo com os erros.
0: Exatamente. Um grande abraço, Alan, tamo junto. Obrigado pela participação sempre aqui com a gente. 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
2: 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Tamo junto, Cris e Léo.
0: É nóis, tamo junto sim. Valeu, Diogo, tamo junto aqui até às 10 horas da manhã, todos os dias. O Plugado tá no ar pra você. E pra finalizar, a última participação de hoje da Lilian Zago. Fala aí, Lilian, bom dia.
3: Bom dia, Cris. Bom dia, aniversariante do dia.
1: Muito obrigado.
3: É um feliz aniversário. Deus te abençoe, te proteja.
1: Amém.
3: Com muita saúde. E continua aí, parceria com a Cris aí, dando alegria aí às nossas manhãs, tá? Um forte abraço, meu querido.
1: Obrigado.
3: Bom dia a todos os ouvintes aí da Rádio V. Uma ótima semana para todos nós. Deus nos proteja. E, Cris, manda mensagem do Potinho aí para mim para começar a semana aí com o pé direito.
0: Boa,
1: já mandou mensagem.
3: Carelli. Beijo, galera.
0: Estamos devendo duas mensagens aqui. Vamos primeiro pro Alan, que pediu a mensagem e vai receber aí agora. Trazendo para você, Alan, toda a energia positiva, toda a positividade. Espero que essa mensagem faça sentido aí na sua semana.
1: Na
0: Bora
1: sua
0: lá.
1: Vida também.
0: Nenhum de nós é tão inteligente quanto todos nós juntos. Olha aí,
1: olha
0: ó.
1: Só.
0: A gente sozinho não é nada, né?
1: Claro.
0: Precisamos ter aí nossos amigos, familiares. A gente, com mais pessoas, a gente é muito mais forte. E também vamos para a mensagem da Lilian aqui, ó. Para fechar todas de hoje do Plugado. Lilian, o fracasso, às vezes, é a oportunidade de começar de novo com mais sabedoria.
1: Não,
0: aquilo que a gente tava falando,
1: claro,
0: de adubar a vida, né?
1: Isso aí.
0: Com os erros. Um grande abraço e obrigado pela participação. Tamo junto. O nosso Plugado volta amanhã, a partir das 8 horas da manhã, aqui na Rádio V. Eu, Cris Menegazzo, vou continuar junto com você, porque daqui a pouquinho tem Manda Ver.
1: E eu volto um pouquinho mais tarde no Top 102, trazendo as top da programação. Tchau, Cris. Tchau, gente. Fui.
0: Valeu, Léo. E a gente segue aqui juntinhos, tá? Continua comigo que daqui a pouco tem Manda Ver.
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0: 10 e 3.

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4: Uma ótima manhã de segunda-feira para você sintonizado e ligado com a gente em 102.9 FM. Essa é a Rádio V de Videira Santa e Bela Catarina, ao vivo todas as manhãs, fazendo companhia para você que está aí do outro lado, hein? Tá em casa, aproveitando a segunda-feira para fazer seus corres aí também, levando a gente na carona, no seu carro, tá no trânsito da cidade, nas BRs, SCs aqui da nossa região, tá trabalhando e curtindo a nossa programação através do rádio, pela internet, no site radiov102.com.br, na sua Alexa. São diversas formas para você poder acompanhar a nossa programação aqui, as melhores músicas, com os melhores prêmios também. E hoje o Manda Ver conta com a participação aqui do Grupo Cine, presenteando você no finalzinho do horário com um par de ingressos para você curtir um filminho lá no Grupo Cine. Você e mais alguém, é claro, né? Tem tudo a ver. Cinema ainda com... Nessa semana do Dia dos Namorados, é uma ótima pedida, que tal? Você vai arrasar aí, convidando aquele seu crush pra sair. Ah, vai que rende alguma coisa, né? Gente, chegando pra você então, comigo, Cris Menegazzo, até o meio-dia, a primeira edição do Manda Ver, no oferecimento do supermercado Zornita e também da Gabriel Celulares. Você participa no 99101-1828, pede sua música e concorre a prêmio. Assim é bom demais. Começou a nossa segunda feira aqui no Manda Ver. Bom dia! Ao som de Capital City, Safe and Sound, para trazer energia positiva para essa semana, que ela seja incrível para todos nós.

0: Rádio Ver, fechando com essa super novidade desse ano, nessa parceria incrível de Péricles com Ana Castela, Simplesmente Acontece. Já vem Dionísio, a música do Gilberto Gil, Vamos Fugir. E na primeira a gente abriu todas de hoje aqui do nosso Manda Ver com Safe and Sound de Capital Cities. Pra começar bem a nossa segunda-feira, tem par de ingresso pra você que participar e pedir a sua música aqui no WhatsApp da V no 99101-1828. Além de interagir pelo WhatsApp, você também interage lá no arroba Rádio V102.9 no Instagram. Tá rolando Ctrl V junto com a Restaura Jeans e a Minha Lavanderia. Você vota e escolhe qual dos dois artistas vai ouvir dois sucessos um atrás do outro aqui hoje, viu? A gente prepara uma programação especial pra embalar o seu dia e fazer a trilha sonora da sua segunda-feira. 10h21.
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0: Tempo parcialmente nublado em Videira, a temperatura está marcando 15 graus.
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0: Rádio Vem! E elas, Maiara e Maraísa, com Hugo e Guilherme, Morena de Goiânia, Tomodeu com Another Love e Atitude 67 com a música Vem. E vem mesmo, viu? Vem participar porque tá valendo par de ingresso do Grupo Cine e tem novos filmes em cartaz no Grupo Cine aqui em Videira e eu vou trazer pra você atualizando a lista de filmes pra você assistir, tá? Backrooms, um não lugar. Aqui na programação você ouve as novidades do Grupo Cine. Esse é um filme de ação, ficção, terror, né, que vai embalar aí durante as sessões lá do Grupo Cine. Também tá rolando a Revolução dos Bichos, uma animação que traz também uma moral da história bem interessante. E estreando Todo Mundo em Pânico 6, comédia, né? O Todo Mundo em Pânico aí já é conhecido por muita gente e foi lançado o 6, então, e estreia lá no Grupo Cine. Mestres do Universo também, o filme é uma aventura, quem gosta de filmes de aventura, né? E se programa aí porque tá rolando já a pré-venda de Supergirl e Toy Story 5. Esses são os filmes em cartaz no Grupo Cine que você pode se programar para ir ver. Assim que participar junto com a gente por aqui, mandar sua mensagem, pedir a sua música para concorrer ao par de ingressos do Grupo Cine. Rádio B. 22 minutos, faltando para as 11.
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1: O Ministério da Pesca e Aquicultura encerrou, na tarde de ontem domingo, a captura da tainha na modalidade de arrasto de praia em todo o litoral de Santa Catarina, justamente no auge de uma das maiores safras das últimas 3 décadas. A decisão pegou os pescadores artesanais de surpresa e fez a Prefeitura de Florianópolis reagir com uma nota oficial de repúdio. A medida do governo federal foi tomada depois que o sistema de cotas atingiu 90% do limite autorizado para a modalidade na safra de 2026. Pela regra, ao bater esse percentual, a pesca por arrasto de praia é encerrada de imediato. Com a determinação, os pescadores que ainda estavam no mar tiveram prazo de apenas 24 horas para descarregar as embarcações. O que mais revolta quem vive da pesca é o momento da decisão. Segundo a Federação dos Pescadores do Estado de Santa Catarina, a safra de 2026 é considerada a melhor dos últimos 30 anos no litoral catarinense, com mega, lanços e o peixe em abundância na costa. Em poucas semanas, redes chegaram a puxar mais de 30 mil tainhas de uma só vez na Grande Florianópolis. Foi essa fartura que fez a cota estourar em menos de 40 dias, com o cardume ainda batendo nas praias. 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

0: Rádio V, esse foi o som do Lagoon, tocando por aqui também pra fechar mais uma sequência. Antes dessa rolou Google Dolls, You Are The Answer. Inclusive, a gente tá sempre acostumado a ouvir Eyes de Google Dolls, né? Sem saber aí as músicas também lá do B, que trazem uma sonoridade muito gostosa. E claro, pra curtir nessa segunda-feira junto com você, só as melhores. Luciana Kramer tá pedindo uma do Green Day, inclusive. Beijo, Lu! Vamos tocar o sucesso do Green Day daqui a pouquinho pra você, tá bom? Obrigada pela participação, pela audiência. E boa sorte com os ingressos do Grupo Cine. 9 minutos, faltando para as 11.
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0: Tempo nublado, temperatura 16 graus.
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1: Tá na hora de trazer mais sucesso pra você curtir. Agora tá chegando o aniversariante do dia, Seu Jorge, com um clássico dele tocando aqui no Manda Ver.
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0: Rádio Vê Semana que estreia a Copa do Mundo 2026. Você ouve a música oficial chamada Dai Dai, dela, da Shakira, com a Burna Boy, que inclusive irão se apresentar no jogo de abertura aí, né? Sucesso também do Seu Jorge com Burguesinha. E trazendo mais detalhes e informações para você que gosta de futebol e vai acompanhar a abertura da Copa do Mundo 2026, que vai acontecer no próximo dia 11 de junho, quinta-feira. Vai ser lá no histórico Estádio Azteca, na Cidade do México. O evento marcará o início da competição com o jogo entre o México e a África do Sul às 16 horas. E terá uma cerimônia com shows de grandes estrelas internacionais, como ela, a Shakira, né? Antes da bola rolar, então, a partida inaugural, o público vai poder acompanhar as apresentações de artistas latinos e internacionais. A cantora colombiana Shakira é a principal atração confirmada. Nomes também como Burna Boy, que tem a participação nessa música que acabou de tocar, J Balvin, Alejandro Fernandes e Maná, também compõem a programação no país. Aí, dia 11, todo mundo ansioso, né, para rolar a bola entre México e África do Sul, que será a primeira partida pela Copa do Mundo 2026. Fechando a nossa primeira hora juntos e daqui a pouquinho trazendo mais sucesso e o pedido da audiência, o Manda Ver tá no ar. Bom dia! 11:05.
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3: 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O sangue é essencial para levar oxigênio e nutrientes para todo o corpo. Qualquer alteração nele pode afetar diretamente a nossa energia, imunidade e bem-estar. 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Também é importante falarmos sobre a leucemia, que é um tipo de câncer no sangue. Os sinais podem incluir fraqueza, infecções frequentes, manchas roxas pelo corpo, sangramentos faciais. Quanto antes for diagnosticada, maiores são as chances de tratamento. 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Compartilhar essa ideia também salva vidas. 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

0: Rádio V, essa foi pra Luciana Kramer, ligada com a gente, pediu pra ouvir Green Day e ouviu esse som de 1994, mas parece tão atual, né? Basket Case. Tocando também o Traia Véia, Lembrança Boa. Você lembra, né, que o Traia Véia vai estar na Expo Videira 2026 e a gente já tá ansioso pra essa festa. Bom demais. Bora pedir a sua música, manda aí a sua mensagem, concorrer ao par de ingresso do Grupo Cine. Você sabe que tem filmes se estreando no Grupo Cine, hein? Filmes muito legais aí, que eu tenho certeza que você vai curtir. E se for na faixa, melhor ainda. Pra essa semana, você pode garantir aí um cineminha com o namorado, com a namorada. Bom demais. Bora com as participações? Bom dia para Alan, que tá participando com a gente. Mandou, Cris, toca Walk the Moon do Shut Up and Dance. Valeu, um abraço, obrigado pela sintonia. Tá programado aqui, vamos curtir essa daqui a pouquinho. Fábio Luiz Perazzoli também já tá concorrendo aí ao prêmio de hoje. Tiago Vilmar Biava já garantiu a participação, pedindo Ana Castela, Minha Herança, o Matheus Guimarães. Valeu, Matheus. E bora colocar também a nossa amiga Mara no ar, maravilhosa. Bom dia.
1: Bom dia, Cris.
0: Oi.
1: Viu, trancada aqui no trânsito, até ia escrever.
0: Bah.
1: Acho que eles estão colocando internet, não sei.
0: Sério?
1: Mas todos os dias eu tenho que parar aqui pelo menos uma meia hora.
0: E aí, tá ouvindo a gente.
1: Se tu puder tocar NX Zero, te agradeço. Ótima semana pra você, beijo.
0: Boa, a galera tá roqueira hoje, né?
1: Aos prêmios.
0: Boa sorte, Mara, obrigada pela participação. NX Zero, depois do break pra ela, que tá ligada com a gente. Rádio 11:18.
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2: E já de volta para atender o pedido da Mara, que tá ligada junto com a gente.
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0: ligou o rádio agora? A gente tá com o nosso Manda Ver, a primeira edição, tocando só os sucessos que a nossa audiência tá a fim de curtir. Walking the Moon com Shut Up and Dance, pedido do Alan. Também a Mara pediu NX Zero com Chorão, cedo ou tarde a gente tocou aqui. E ela tá ligadinha na programação, parada no trânsito? Tava parada no trânsito, mas cedo ou tarde você chega, viu, Mara? Pra fechar mais uma super sequência e depois do intervalo, eu vou trazer o resultado do nosso Control V de hoje, junto com a Restaura Jeans e a minha lavanderia. Os sucessos de Jorge Mateus ou Oasis. Qual dos dois a gente vai ouvir duas músicas na sequência? Eu tenho um leve palpite aqui, que a galera gosta do sertanejinho. Será? Será? 11h31.
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0: Tempo nublado em Videira. Temperatura 15 graus.
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0: Essa é a Rádio Vem, você ouviu o nosso resultado do Ctrl V de hoje junto com Restaura Jeans e Minha Lavanderia, Jorge Matheus. Difícil de escolher só duas músicas, viu? Porque os caras têm uma discografia incrível. E hoje a gente ouviu Cinco Regras e Todo Seu. É pra cantar junto e pra deixar a sua segunda-feira muito mais especial. 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

0: Namorados de 2026 em Santa Catarina registrou um crescimento expressivo e alcançou o maior patamar desde o início da série histórica em 2018. O levantamento foi divulgado pelo Núcleo de Inteligência Estratégica da Fecomércio SC e aponta que os consumidores pretendem gastar, em média, R$ 291 na data comemorativa. O valor representa um aumento nominal de 52,8% em relação a 2025 e crescimento real de 46,5%, já descontada a inflação, indicando um cenário de maior disposição ao consumo entre os catarinenses. De acordo com o presidente da Fecomércio SC, Hélio Dagnoni, os números surpreendem positivamente diante de um cenário econômico ainda desafiador, marcado por juros elevados e níveis de endividamento acima da média. Segundo ele, a melhora na percepção financeira das famílias contribuiu para o aumento do consumo. O estudo mostra que 83% dos entrevistados avaliam que sua situação financeira está melhor do que no ano anterior, o que reforça o otimismo em relação ao comércio. Outro fator que pode influenciar o desempenho das vendas é a coincidência do Dia dos Namorados com o período de abertura da Copa do Mundo, o que tradicionalmente aquece o varejo. 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
3: Chegando com os últimos sucessos dessa manhã que passou voando, hein?
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E Ana Castela, hein? Bom demais! Trazendo sucesso pra você ligado aqui na programação, junto com a gente. Muito obrigada. Mensagens. O pessoal que mandou mensagens aí durante essa manhã, já vai torcendo que daqui a pouquinho vou realizar o sorteio.

0: que a gente descobre o resultado também do par de ingresso do Grupo Cine, viu? Sucesso do Maneva com a Turma do Pagode, tocou por aqui também José com Bruno Mars, Apathy, Vitor Clay, Joyce e Alane com Abalo Psicológico. Fechando todas de hoje, dessa manhã de segunda-feira, dia 8 de junho de 2026. Uma semana muito especial, com Copa do Mundo, com o Dia dos Namorados. E a gente vai se encontrar muitas vezes por aqui para falar disso e trazer muitas músicas boas aí para embalar o seu dia, tá bom? Enquanto você tá trabalhando, fazendo as suas coisinhas aí, eu tô por aqui, ó, entregando muita música boa para você. Obrigado pela sintonia. Vamos lá pro nosso sorteio, então? Descobrir quem é que se deu bem aqui? Obrigada a todos pela participação, viu? Vocês são incríveis! Hoje quem se deu bem foi o Matheus Guimarães. Alô, Matheus, bom dia. Pelo amor de Deus, Matheus levou. Levou aí, agora é só escolher o filme que vai assistir, tá bom? Muito obrigada pela sua audiência e pela participação também. Amanhã a gente tem mais Manda Ver juntinhos por aqui, mas eu volto ainda hoje, às 17 horas, no Acesso Livre. Aquele momento, aquele programinha sem vergonha pra gente se distrair, pra gente descontrair junto com você, tá bom? O Daniel vem chegando por aí com os sucessos do Amnésia, também pra você, naquele momento de nostalgia aqui, escutar as músicas do passado enquanto tá almoçando. Segue lá também, @RádioV102.9, @CrisMenegaso25. Beijos, seus lindos, porque eu fui. Uma ótima semana pra nós.
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0: Meio-dia e um.
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2: Uma ótima tarde para você de segunda-feira, hoje segundou, hein? Segunda-feira, dia 8 de junho de 2026. Começa agora o programa Amnésia por aqui na sua Rádio V. Eu sou o Daniel Santos, como é que você tá? Tá tudo bem com você? Tá tudo bem com você mesmo? Comigo tá tudo bem, bora começar por aqui essa super programação na nossa Rádio V. Até a uma da tarde, junto da Lua Gel, junto também por aqui de Supervisa Atacadista e, claro, contando junto com a parceria de Funilaria Gubiani também. Nessa super programação que vai se iniciando agora, pra gente recordar de músicas da década de 90, início dos anos 2000, músicas aí que marcaram demais também, até uns 10 anos atrás aí, tocou demais. E a primeira de hoje, vamos abrindo com o som de Biquíni Cavadão, a música Dani, direto de 1998, pra você relembrar com a gente aqui na V.
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Rádio V, você ouviu o Aerosmith e a música Angel tocando aqui na V. Antes, Biquíni Cavadão com Dani, lá de 1998, abriu por aqui a nossa edição

0: do Amnésia de hoje. E agora chegou a hora da música Hits Power, aquela música para dar uma energia extra no seu dia.
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0: Rádio V, essa é a música Hits Power de hoje, Avicii com Aloe Black, a música Wake Me Up, tocando por aqui na programação da V, a música que você precisava para ter aquela energia extra na segunda-feira, hein? A música Hits Power, e para os desafios mais radicais, a atitude é tudo, no asfalto ou na terra, não importa. Tá esperando o quê? 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
0: Muito bem, de volta por aqui. O sucesso continua no Amnésia. Vamos recordar de Linkin Park com Jay-Z, Numb Encore.
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0: Rádio VM, Neno, com Rihanna, Love the Way You Lie, tocando por aqui na programação. Antes, você ouviu Edu Ribeiro, de Mais Ninguém, e ainda Linkin Park, Jay-Z e Nambi Encore, tocando por aqui na nossa programação do Amnésia. 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
0: Tempo nublado em Videira, temperatura marcando 20 graus.
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0: Rádio V, o som de Bon Jovi, Jenny, Don't Take Your Love to Town, tocando por aqui na programação. Rolou ainda Frejá com Amor Pra Recomeçar também, tocando pra você nessa segunda-feira, 8 de junho. E você tá ligado com essa edição, junto com a gente, junto também com a Lua Gel, Funilaria Gubiani e Supervisa Atacadista. Vamos fazer nossa última parada, já já tem as últimas aqui do Amnésia. 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

0: Rádio V, assim foi para encerrar a nossa amnésia de hoje com o Capital Inicial e 1999. James Blunt, Cachorro Grande também passaram por aqui e fecharam a nossa programação de hoje. Obrigado pela sua companhia, pela sua audiência. Na sequência vem aí o Top 102, as mais tops da programação tocando para você aqui na Rádio V.
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3: Boa tarde, gente. Tudo certo com vocês? Está na hora de trazer as mais top, as melhores da programação aqui na V no Top 102 até as 3 horas, no oferecimento do mercado de tecidos Leão, da Lago Tintas, Cabeção Automóveis e Supervisa Atacadista. E hoje é o seguinte, bora começar com esse lançamento da Taylor Swift, I Knew It, I Knew You.

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0: Danilo e Davi fechando a primeira sequência de hoje do Top 102 com Apaga, Apaga, Apaga. E você também curtiu antes de Ursinho com Inverteu. A gente vai pro intervalo, mas o Top 102 volta já. Uma e 15.
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2: Tá chegando mais uma sequência aí agora com Gabi e Lauana Prado, em Onde Essa Saudade Tava.
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0: Esse é o Top 102, trazendo as melhores da programação com BTS e Swim. Você também ouviu Alex Warren e Di Ferreiro com o Thiago Castanho. E então volta, e a gente volta logo, logo também. 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

0: Bora começar a semana nessa vibe. Jota Quest com a versão do Tim Maia de Acenda o Farol. Você também curtiu Gabriel Elias com Tia Mari na primeira, Jason Derulo com Complicated.
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2: A funerária São Judas Tadeu e familiares de Neuci Luiz da Silva, mais conhecida como a Dona Neuci, residente em Videira, no bairro Vila Verde, comunicam com profundo pesar o seu falecimento ocorrido hoje às 2 horas e 55 da madrugada, aos 91 anos de idade. 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
2: Bora pra mais uma sequência agora com November Kid e Use Somebody.
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0: Esse é o Top 102, até as 3 horas com as tops da programação, com Felipe Araújo Estranho de novo, e também passou por aqui Panda com o hitzão Eu Te Seguro. E se prepara, viu, que no próximo bloco tem um som do Péricles com a Ana Castela. Duas horas.
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0: Só a ver pra deixar esse comecinho de semana seu aqui na Rádio V, melhor ainda no Top 102, com o Gustavo Lima e Assunto Que Dói. E você também ouviu Péricles com Ana Castela em Simplesmente Acontece. A gente vai pro intervalo, mas já já tem um som do Bruno Mars. 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
6: Tá chegando mais um bloco aí agora com o som do Bruninho, Bruno Mars com I Just Might.

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1: Felipe Rodrigo com Ignora aqui no Top 102. E você também ouviu Ferrugem, Anitta e na primeira Bruno Mars com a Just Might. A gente vai pro intervalo, mas já já tem um som fresquinho da Ariana Grande, viu? Duas e meia.
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0: Fechando mais uma sequência de hoje com Diego e Vitor Hugo em Tubarões. Também passou por aqui Murilo Rufi com Deixa Eu. A gente vai pro intervalo, mas já chega as últimas de hoje. 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
8: Bora pra última sequência agora com Charlie Puth, Reply to This. E já já tem o Junior Guedes com a segunda edição do Manda Ver.

0: Finalizando o top de hoje com Zé Neto e Cristiano com Cadeira Cativa. Você também ouviu Detonautas e Chimarruts com Quando Você Chegou, num oferecimento do mercado de tecidos Leão, da Lago Tintas, Cabeção Automóveis e Supervisa Atacadista. Tá chegando aí o Juninho Guedes com a segunda edição do Manda Ver. Tchau, gente!
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12: Ótima tarde de segunda-feira pra você que tá sintonizado em 102,9. Pra você que ouve a gente pela internet, eu sou o Júnior Guedes e tô chegando por aqui nesse 8 de junho de 2026 com o Manda V até às 5 da tarde no oferecimento da Auto Elite e Itália Atacadista. Você já sabe, né? Participa, indica a sua música, manda beijo, abraço pra quem você quiser. Aproveita pra deixar o nome completo também. Hoje você pode faturar par de ingressos do Grupo Cine, pegar um cineminha na faixa por conta da V. É bom demais!
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0: Rádio Vê, Cleiton e Romário com Zé Felipe, Se Eu Te Perdoar, FBC, Rogério Flauzino com Marcelo Tofani, Brincadeira. E ainda o som da Beyoncé, até às 5, tá rolando Manda Ver por aqui nessa segunda-feira. E você indica a sua música preferida no 991011828. Rádio Vê, 3:17.
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0: rádio veio o som do Gabriel Elias e a música Te Amar, Duda Beat, TZ da Coronel, Nossa Chance, ainda Somber Undressed. Até as 5 tá rolando Manda Ver nessa segunda-feira e você pode faturar par de ingressos do Grupo Cine e pegar um cineminha por conta da V. Bom demais, né? Manda sua mensagem aí, ó, 991011828. Indica o seu som, aproveita pra mandar pra quem você quiser. 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
2: O contingenciamento de 4,3 bilhões de reais no orçamento da defesa deste ano levou o Exército Brasileiro a suspender operações de monitoramento nas fronteiras do país. As ações visavam o combate ao crime organizado. Do valor total bloqueado pelo governo federal, cerca de 1,5 bilhão de reais eram destinados ao Exército. Esses recursos financiavam especificamente as operações em áreas de fronteira. A suspensão coincide com a decisão dos Estados Unidos de classificar as duas maiores facções criminosas do Brasil, PCC e Comando Vermelho, como organizações terroristas. O presidente Luiz Inácio Lula da Silva é contrário a essa classificação. No entanto, as facções criminosas concentram grande parte da atuação nas áreas de fronteira. As atividades criminosas incluem o tráfico de drogas, o contrabando, o garimpo ilegal e o desmatamento. O Comando Militar da Amazônia e o Comando Militar do Oeste conduzem as ações naquelas regiões. Os territórios sob responsabilidade desses comandos fazem fronteira com países produtores de cocaína e servem de rota de entrada para a droga no Brasil. 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

0: Rádio V, Ellen Langley, a música Be Her aqui no Manda Ver. Kalema com Dilcinho leva tudo e Panda, eu te seguro. Bora mandar abraço pra galera que tá participando por aqui pelo WhatsApp 991011828. A Fernanda, a Mônica, o Paulo, o Lucas, tá todo mundo curtindo a V. Boa semana. 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
0: Tempo nublado em Videira, temperatura 19 graus.
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0: Rádio V, o som da Lola Young com Messi, aqui no Manda Ver. Rolou também Giana com Lennon, Gata Anos 2000. Guilherme Santiago com Jorge Mateus, Pijama Amarelo. Já mandou mensagem pra ver? Ainda não? Então manda aí no WhatsApp 991011828 e aumenta o volume que tá chegando Hits Power.
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0: Rádio V, Britney Spears, I Wanna Go, aqui no Hits Power dessa segunda-feira. Voe alto, sinta a liberdade e deixe a adrenalina te levar além. 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
1: Rádio Vem, Henrique, Juliano, Última Saudade, Vitor Clay de novo, Lisa, Moonlight Floor, Kiss Me. Aqui no Manda Ver nessa segunda-feira, uma boa semana para você que tá ouvindo a gente pelo rádio, ouvindo pela internet também. Ainda dá tempo de você participar e indicar sua música pelo WhatsApp 99101-1828.

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Rádio Veio, som do Neo, Up, Out and Gone, Billy SP e Thiaguinho em busca da minha sorte, Rosé e Bruno Mars. Vou saber que você tá ouvindo a gente, manda mensagem, ainda dá tempo, hein? Deixa o nome completo, hoje tá valendo um par de ingressos do Grupo Cine, pode ser seu no final do horário. Abraço pra Andriele e também pro Jax

0: Bom, estão curtindo a Rádio V.
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3: Os consumidores brasileiros continuam pagando mais na conta de energia elétrica durante o mês de junho. A Agência Nacional de Energia Elétrica, ANEEL, manteve a bandeira tarifária amarela, o que representa uma cobrança adicional de R$ 1,88 para cada 100 kWh consumidos. A medida ocorre em razão do período de estiagem registrado em diversas regiões do país. Com menos água nos reservatórios, a geração de energia pelas hidrelétricas diminuiu, aumentando a necessidade de acionamento das usinas termoelétricas, que possuem custo mais elevado de produção. Após 4 meses consecutivos com bandeira verde, sem cobrança extra na tarifa, o sistema passou para a bandeira amarela em maio e permanece na mesma condição durante junho. Criado pela ANEEL, o sistema de bandeiras tarifárias informa aos consumidores as condições de geração de energia no país e os impactos nos custos. Diante da manutenção da bandeira amarela, a orientação é para que a população adote medidas de economia e evite desperdícios para reduzir o valor da fatura. 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

0: Rádio Viana, Castela, música nova. É que eu não te esqueci. Rolou também o Dilcinho Consome e Medusa, Bad Memories. Abraço pra Silmara, que tá curtindo a Rádio V nessa tarde de segunda-feira. Lembrando que hoje você pode se dar bem e faturar par de ingressos do Grupo Cine. Vou te contar os filmes que estão rolando por lá, tá bom? Se liga aí. Mestres do Universo, filme de aventura. Todo Mundo em Pânico 6, A Revolução dos Bichos, filme de animação e filme de terror, ficção. Você curte? É Backrooms, um não lugar. Já pensou pegar um cineminha por conta da V? Bom demais, manda sua mensagem, tô esperando. Rádio V, faltando 15 para as 5.
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0: Tempo nublado em Videira, a temperatura é 18 graus.
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0: I Can't Wait, fechando Manda Ver. Dessa segunda-feira rolou também BTS com Stream, Shima Roots, Quando Você Chegou, Yasmin Santos, 200 anos. Agradecer a todo mundo que participou, mandou mensagem, mas quem fatura a parte de ingressos do Grupo Cine é você. Parabéns, Lucas, final do telefone 1923, se deu bem. Já vai receber no WhatsApp a mensagem de confirmação com a orientação como faz para retirar os ingressos, tá bom? Continue ligado na V, depois do intervalo tem o acesso livre.
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24: Boa segunda-feira para você que está curtindo a Rádio V, pelo rádio, ouvindo a gente pela internet também, nesse 8 de junho, 2026. Por aqui, Júnior Guedes, e está começando o Acesso Livre. 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Fabiano Trindade também está por aqui, o nosso craque. Boa tarde, Fabiano.
25: Oh, boa tarde, tudo bem?
24: Tudo certo.
25: Tudo certo.
24: Esse é o nosso craque. Cris Menegasso, boa tarde.
26: Boa tarde, Júnior Guedes.
24: Nossa, mini crack.
26: Boa tarde a todos os nossos ouvintes aí. Estamos no ar mais uma vez, né, com o Acesso Livre. Fazer companhia pra turma aí no finalzinho da tarde dessa segunda-feira,
24: coisa,
26: né?
24: Coisa boa.
26: Como é que foi o final de semana da galera?
24: Opa, será? Como é que foi, Fabiano, o seu final de semana?
25: Foi, assim, bem legal.
24: Foi bem legal, bem divertido.
25: Foi meio movimentado e ao mesmo tempo foi tranquilo.
24: Tranquilo, aí sim. E o seu?
26: É, bom mesmo, dá pra dizer que o clima tava gostoso, né? Tava um tempinho ensolarado. Final de semana bom pra gente ficar em casa.

0: Fazendo aquela faxina, ou então aproveitar para fazer alguma atividade ao ar livre, né? Por exemplo, o RB Verde aconteceu no sábado pela manhã e foi um baita sucesso.
1: Legal demais,
0: né? A participação de muita gente.
1: Né? Foi bem legal.
2: Estivemos lá, né?
0: A gente aproveita para agradecer todos os nossos parceiros que já estavam com a gente nos outros anos, quem veio também nesse ano, quem aí tá na expectativa já para estar com a gente no próximo. Então, foi bem legal. O tempo colaborou bastante e foi bem divertido também.
1: Tivemos uma amostra grátis de Copa do Mundo, né,
0: pois
1: Fabiano?
0: É.
1: Brasil! É. O que você acha?
0: Assistiu o jogo?
1: Assistiu o jogo, Fabiano?
2: Ah, uns minutinhos só.
1: Por que, Fabiano?
2: Eu não...
1: Por que você não vai torcer pro nosso Brasil, Fabiano?
2: Não consegui, eu tinha outras atividades.
1: Tá explicado. Tá explicado.
0: A gente assistiu de cabo a rabo.
1: Rapaz, na torcida ali já.
0: Torcendo e a galera aqui da rádio já tá, inclusive, entrando no clima. Já vi bandeira espalhada por tudo aí.
1: Já.
0: Todo mundo já preparado. Em ritmo de Copa do Mundo. Quinta-feira começa, né?
1: Vamos perguntar para a nossa audiência se eles estão empolgados com a Copa do Mundo ou não. Se eles estão confiantes na nossa seleção.
0: Vamos
1: lá, então responde aí. 991011828. Você acha que a nossa seleção
2: vai até...
1: Tem chance ou não?
2: As oitavas, pelo
1: podemos
2: menos?
1: Sonhar? Não, vamos ser mais genérico. Podemos sonhar ou não?
2: Não, sonhar isso aí é...
0: A
2: mais
0: gente,
2: faz, né?
0: A
2: sonhar.
0: Gente faz, né? A gente é brasileiro, não desiste nunca. Só que é importante a gente destacar, né? O Brasil venceu o Egito por 2-1. A gente vai falar isso lá no esporte, enfim.
2: A forte equipe, né? Do Egito.
0: Pois é, mas bem, vou te dizer, tá? Se você acompanhar os últimos jogos do Egito aí, em 10 jogos eles tiveram 8 vitórias.
2: Ah, eu tô falando.
1: É.
0: Então,
1: baita.
0: Assim,
2: seleção,
0: obviamente...
2: Já
1: futebol
2: várias vezes.
1: É.
0: Por exemplo, a França perdeu pra Costa do Marfim.
2: Mas então, eu tô falando, baita time dessa Costa do Marfim também. Meu Deus. Deixa eu ver o nível, né?
1: É.
2: Não é só o Brasil.
0: Mas
2: por
0: uma coisa
1: claro que não.
0: Não
1: é só Itália, não foi, cara.
2: Mas não foi de novo.
0: Mas o Brasil joga no próximo sábado contra o Marrocos e teve aí, infelizmente, o Wesley que deixou a seleção, né?
2: Sim,
0: não vai poder acompanhar. Só vai ficar no safadão mesmo. E
2: pena,
0: vamos falar disso aí,
2: uma
0: né?
2: Piada.
0: Durante o programa também é o assunto do momento, não há como negar. Outro assunto do momento também que dá pra gente trazer, trago desdobramentos aí sobre o assunto do Mike Leão lá.
2: Ah, do ET,
1: dos
2: né?
1: ETs.
0: Dos ETs. Já, acho que desmascararam.
2: Eu acho que já...
1: É mesmo?
0: Acho que já identificaram o que eram as luzes piscantes.
1: Objeto.
0: Vou contar pra vocês
1: então, tá
0: isso
1: bom.
0: Hoje.
1: Vamos falar disso.
0: Vou falar também da Rússia, que quer ampliar a faixa etária da juventude para até 39 anos.
1: Nossa! Mas já não sou mais jovem também.
2: Já não sou mais...
0: Mesmo aumentando.
1: Nem assim não vai dar
2: não
1: certo.
2: Não, vou...
1: não sou mais jovem.
2: Dessa é...
1: Somos um jovem senhor. Né,
0: jovens senhores,
1: jovem
0: a faixa
1: senhor.
0: Etária.
2: Que vale a cabeça da gente.
1: É.
0: Vou falar também num site que elegeu a camisa do Brasil como a segunda mais bonita da Copa.
1: Quem que é a segunda mais bonita?
0: A do Brasil.
1: A camisa?
0: A camisa do Brasil.
2: Pensei que fosse a...
0: Depois vou trazer a lista de quais são as mais bonitas.
1: A torcedora paraguaia?
0: Vou trazer também uma pesquisa.
2: Ela não usava
0: isso aqui
2: camisa.
0: Achei bem, bem bacana pra gente compartilhar aí com a nossa audiência, principalmente com os nossos clientes aqui da rádio. Teve uma pesquisa que revelou que o rádio e alguns podcasts influenciam 74% dos ouvintes na hora das compras.
1: Olha aí, confio no rádio.
0: Por isso que a gente fala aqui dos nossos parceiros e essa galera cola junto com a gente, porque sim, somos influenciadores.
1: Confio
0: aí,
1: no
0: antes
1: rádio.
0: Mesmo de existir esse termo, né?
2: O rádio.
0: Na internet, o rádio já era influenciador há muito tempo. E segue sendo aí um dos principais meios de influência para compra.
1: Boa.
0: Então é importante dar esse destaque também aqui, puxar a sardinha para o nosso lado.
1: Beleza. E aí, Fabiano?
2: Vou falar aqui dessa perereca rã, na verdade, uma rã, não é uma perereca.
0: Do nada.
2: Conhecida pelo mugido de boi.
1: A rã touro.
2: A rã invasora ameaça fauna nativa em Santa Catarina. Mas agora...
1: Mas
2: é bicho feio essa.
1: É uma bruta, né?
2: Essa aqui é feia, hein?
0: As espécimes. Vocês já viram a Tata Werneck imitando a Sandra Nenberg, quando a Sandra Nenberg tá no Globo Repórter, né? As espécimes de rãs e pererecas e não sei o que. É muito engraçado.
1: Boa,
2: vou falar também
1: mais?
2: Do apresentador da Globo que foi atacado por pitbull e vai parar no Sírio-Libanês.
1: Ô, louco, bicho.
2: Foi o José Roberto Burnier.
0: Já ouvi falar dele.
1: Caramba.
2: Foi atacado, né?
1: Boa. Vou falar também da Taylor Swift. Fortuna de 10 bilhões. se tornou a cantora mais rica do mundo, hein?

0: E Taylor tal. Swift. Tá bombando, tá bombando.
1: Faz tempo, hein?
2: Pediu uns pila, né? Tô precisando.
0: É. Boa, manda mensagem aí, ó. 99101-1828.
1: Bora participar junto
0: tá
1: com a gente.
0: Tá no ar o Acesso Livre.
1: O nosso prêmio, o teu prêmio hoje é nós.
0: É nós.
2: Eu ia mandar um abraço pro Seco, tá de aniversário
0: por
2: hoje.
0: Por favor.
2: O Seco, lá do Aeroclube, ele tá de aniversário hoje, vai pagar carne.
1: Parabéns.
0: Aí, Seco, parabéns, rapaz. Que é isso?
2: Que tá tudo liberado. Oh. Que vai liberar pra nós.
0: Geral.
1: Ó, oh, pra sim, comemorar legal. O aniversário. Ah,
0: legal.
1: Vai liberar geral. Libera geral.
0: Boa. Vou
1: mandar
0: falar...
1: um abraço pro Léo também, né? Nosso
0: o
1: colega
0: Leozinho que tá
1: de trabalho. A gente já falou aqui hoje pela manhã, mas
0: MC
1: eu vou reforçar aqui. Descobri que hoje vou chamar ele de Pipoquinha, porque o pai dele é Pipoca.
0: O Pipoca, então.
1: É,
0: fica
1: e aí
0: Pipoquinha.
1: Fica Pipoquinha.
0: O Leozinho Pipoca.
1: Deve
0: estar
1: indo aí pra faculdade também. Então, mais uma vez, registrando os parabéns,
0: parabéns
1: pro
0: Léo Bettoni. O menino tá voando.
2: Isso aí.
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0: Você sabe qual é o corte de...
1: Qual?
0: Pergunta.
1: Vai.
2: Qual que é? Você sabe qual é o corte preferido do vegano?
1: Não sei.
2: Contra filé.
1: Ele é contra o filé.
0: Contra o filé.
1: Na verdade, ele é a favor do filé, se for parar
0: bem a favor.
1: Pra analisar.
0: Ai, ai, ai. Vamos falar de quem, Fabiano?
1: É a favor do filé.
2: É verdade. 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
0: Boa, e a gente chamou a audiência e a galera veio.
1: Veio, aí sim, hein?
3: Boa tarde, galera.
0: Fala aí.
3: Cris, tava escutando aí vocês falar de um assunto, entrar no assunto aí de perereca, né? Lembrei aí, outro dia deixei um vidro do caminhão aberto,
1: entrou
3: pouca
1: esse
3: coisa
1: bicho.
3: Assim. E no outro dia, quando fui pegar... tinha uma perereca, ou não sei se era perereca ou rã, dentro do caminhão, mas parecia perereca.
1: Como é que era o barulho?
3: E deu um trabalho pra tirar essa perereca do caminhão.
0: É, rapaz, já pensou? Do
2: não,
0: nada.
2: É um bichinho difícil de pegar.
0: É, difícil. Eu tenho uma história.
2: É meio lisa, né?
0: Eu tenho uma história boa pra contar.
1: Ai, meu Deus.
0: Com do esse quê? Lance de perereca e rã e coisa nada. Eu tinha o quê? Uns...
1: Tô um pouco preocupado.
0: 5, 6 anos, eu acho.
1: Devo perguntar.
0: Eu acho que uns 5 ou 6 anos.
2: Certo.
0: E fui tomar banho.
2: E te pulou
0: Santa
2: nas costas.
0: Santa Gema é conhecido como a Sapolândia, né? No passado era a Sapolândia.
2: É.
0: Sim, era tudo banhado lá.
2: Sim.
0: E eu lá tomando banho e tinha visita em casa. E na época tinha um candidato, agora eu não me recordo do que ele tava concorrendo, é que era Marronzinho o nome dele. E eu saí gritando pela casa.
1: Ai, ai, ai, ai, ai, ai.
0: Marronzinho, marronzinho, marronzinho. Pelado, no meio das visitas. Na verdade, era uma ranzinha que entrou na hora que eu tava tomando banho, rapaz. Saí pelado.
1: Marronzinho, marronzinho.
0: Me pulou, tava tomando banho,
2: no
0: me pulou
2: peito.
0: Na cabeça,
1: ai,
0: cara.
1: Credo.
0: E eu saí gritando pela casa e... com visita.
1: Isso.
2: E ela,
0: que beleza.
2: Né, você pega assim...
0: É
2: ela
0: gelada, cara.
2: É, um negócio estranho, assim.
1: É frio, né? É um negócio estranho, assim. Ó, deixa eu mandar um abraço pro pessoal do Samba do My Love, que
0: olha
1: o Lauro
0: aí,
1: comentou deles aqui semana passada, e eles estavam nos ouvindo, inclusive. Galera do Samba do My Love aí, que faz um som bem bacana, uma pagodeira legal, né, nos eventos aí pela cidade. E, inclusive, no próximo sábado, dia 13 de junho, vai ter a tradicional feijoada que acontece lá em Santa Lúcia, né? E eles mandaram mensagem aqui pra gente. Você tem ali a mensagem?
0: Eu tô procurando.
1: Tá, eu enviei pra você. Dá uma procuradinha ali no...
2: São milhares de mensagens.
0: Muitas mensagens.
1: É, eu enviei... É porque eles mandaram hoje pela manhã.
0: É a ausência do raso.
1: É, eu mandei hoje... eles mandaram hoje de manhã e eu mandei ali pra salvar, pra gente mandar o salve.
0: Você quer que
1: leia
0: com voz de locutor?
1: Por favor. Não, vai no normal, meu.
0: O samba do My Love ficou lisonjeado pelos comentários na semana passada. Ouvimos em casa e no trabalho. Viu e só? Nos colocamos à disposição para falar sobre a nossa banda.
1: Aí, ó.
0: Aproveitando a deixa, queremos convidar a todos para ouvir e participarem da feijoada do Demolei. Sábado agora de

0: Dia 13 de junho em Santa Lúcia dia, e também no dia 4 de julho da Feijoada dos Amigos Nascer MBRF. Tá feito convite aí, ó.
1: Boa.
0: Quem curte o samba, o pagodinho.
1: Feijoada e pagode é o que há. É a melhor combinação que já inventaram.
2: É muito bom.
0: É bom. Sabe o que é bom também?
2: O quê?
0: Morgan Wallen, que tá chegando agora. I got a better. Boa segunda, boa semana. Essa é a Rádio V e esse é o Acesso Livre que tá no ar.

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5: Os apaixonados pela música já podem se preparar. Estão abertas as inscrições para a 21ª edição do Festival de Música de Rio das Antas, Fest in Rio, um dos eventos culturais mais tradicionais da região. Com o slogan "O palco é seu, a música é nossa", o festival promete reunir talentos de diferentes estilos e idades em mais uma edição marcada pela valorização da arte e da cultura. Os interessados poderão se inscrever entre os dias 8 e 30 de junho de 2026. O processo pode ser realizado de forma online ou presencial, facilitando o acesso dos candidatos que desejam participar do evento. Os participantes têm duas opções para garantir presença no festival. A primeira é por meio do formulário eletrônico disponibilizado pela organização, permitindo que todo o processo seja realizado pela internet. Já que

0: prefere atendimento presencial poderá efetuar a inscrição diretamente na Secretaria Municipal de Educação. A expectativa da organização é atrair um grande número de participantes, repetindo o sucesso das edições anteriores, que revelaram diversos talentos musicais da região. 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
11: Acesso Livre está de volta nessa segunda-feira e vamos falar de quem?
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13: Ah, tá bom. 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
11: Casquinha da pipoca.
13: Os dentes.
11: Ah, casquinha da pipoca.

0: entra ali no meio dos dentes, não tem Cristo que tire.
1: É, mas o Fabiano já tinha me falado incomoda, faz tempo.
0: Né, eu não gosto, cara, também.
2: Fica só...
0: Fica, né,
1: só uma banda.
0: Pegando, né, cara?
2: Sim, não gosto.
1: Mas eu avisei o Fabiano, ele disse que queria marcar uma limpeza lá e não foi, né?
2: Não, mas eu vou.
0: Vamos lá.
2: Vou lá sim. 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
1: Muito que bem. Ó, o que temos essa semana?
0: O que temos essa semana?
1: Eu te pergunto, Fabiano, o que temos de
0: temos
1: evento?
0: Temos o Dia dos Namorados
2: na
0: sexta-feira.
2: Vai ter tanta coisa, né?
1: Tem o início da Copa do Mundo e tem também o Dia dos Namorados na sexta-feira. 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
0: Vou dar um spoiler, já sexta-feira no Maratona, programação especial aí para os namorados também.
1: Uma playlist no capricho. Tá? Tem que ter. Eu não identifiquei que música que é ainda.
2: Sagrada, né?
1: Ainda não identifiquei que música que é essa. Tenta de novo.
0: Vai, Fabiano.
1: Acho que tá te faltando o ritmo.
2: Duas notas.
0: Vai, Fabiano.
1: Maestro Alailton com duas notas. Vai, Fabiano. É essa música que ele tava tentando fazer?
2: Mas claro, o Juninho pegou na hora, né, Juninho? Essa é clássica.
1: Mas tem várias. Não, tem uma playlist bem legal aí. Bruno Mars, coloca em Bruno Mars, é bom.
0: Bruno Mars, vou pensar.
1: É, Love in the Brain também da Rihanna.
0: Também, boa.
1: Essa é boa. Mas essa música que tem um toquinho assim.
0: A Love and Brain lembra a Ana Castela, né?
1: Lembra um pouco da música da Ana Castela. É que eu não te esqueço.
0: Boa, trazer a informação da perereca? Ou não?
2: Eu ia falar primeiro do Pitbull.
0: Então, vamos falar do outro animal.
1: É o Fabiano Rasmussen.
2: O jornalista José Roberto Bordeiro, da TV Globo, foi atacado por um Pitbull ontem, domingo, enquanto passeava com seus cães em São Paulo.
1: Ah, o cachorro era dele?
2: O incidente aconteceu porque o animal estava solto, sem guia e sem focinheira. Itens obrigatórios por lei para cães considerados de maior porte e agressividade. Segundo Burnier, a tutora do Pitbull caminhava com outros dois cães quando o animal avançou contra ele e uma de suas cadelas. Ambos saíram feridos. O jornalista precisou ser atendido no Hospital Sírio-Libanês, onde levou 4 pontos na mão e recebeu curativos em uma das pernas. Após o atendimento, ele usou as redes sociais para relatar o ocorrido e cobrar, né, mais responsabilidade por parte dos tutores. Mais tarde, ele voltou às redes para tranquilizar os seguidores preocupados com o seu estado. O jornalista encerrou o relato, expressando o desejo de que a situação sirva de alerta para outros donos de animais sobre a importância de cumprir as normas ao passear com os seus pets em vias públicas. Porque daqui a pouco, mas ele é mansinho.
0: Não.
2: Mas se o animal...
1: Isso daí já virou uma grande discussão, né, numa época aí.
2: O animal, ele tem o instinto dele, claro. Daqui a pouco vai aflorar
0: o
2: instinto dele.
1: A gente já sabe de vários
2: casos,
1: né, que aconteceram aí.
2: Sempre na coleira. Imagina, eu com o Bono, que é um beagle, que é super dócil também, sempre na coleira.
1: É, a gente nunca sabe,
2: porque ele também é bem malucão, daí vai que sai correndo e atropelado.
0: Não,
2: né?
0: Mas tem que cuidar um animal.
1: Tem que ter essa responsabilidade, né? Mas não sei o quê, o cachorro é bem de boa. Cara, não dá pra se fiar. Não dá pra se confiar tanto assim.
2: É o pincher.
0: O que ele vai acontecer?
2: Ele vem pra cima.
0: O pincher é perigoso.
2: Ele pensa que é um Doberman, né?
0: Não, o pincher é um animal perigoso.
1: Total.
0: Não dá pra deixar...
1: Irritante também. Youtuber vai à casa de influenciador, faz teste com luzes de camping e diz ter desvendado o suposto OVNI lá do Paraná.
0: Revelaram então.
1: Pois é.
2: Sim, é

0: O caso do suposto OVNI filmado por Mike Leão em Campo Largo, na região metropolitana lá de Curitiba, acabou ganhando um novo desdobramento nesse final de semana aí. Um youtuber foi até a propriedade onde o influenciador gravou os vídeos que viralizaram nas redes sociais e deu o que falar aí também, né? Uns apontando que sim, que pode ser, outros dizendo que ele só estava atrás de likes. E ele tentou explicar que encontrou, então, o motivo das luzes aí que aparecem nas imagens. O Henrique Pereira, que é responsável pelo canal Na Lata Driver, publicou o que aparece próximo à casa do Mike e sustenta que o objeto visto pelo influenciador seria, na verdade, um conjunto de luzes provenientes de um camping que fica localizado ali numa área próxima.
1: Um sítio?
0: Durante a gravação, o youtuber usa o zoom da câmera do celular para mostrar um ponto luminoso ao longe e afirma que a estrutura visível corresponde a um camping. Na verdade, aí ele pediu pro cara do camping lá, ó, tu acende a luz aí, eu vou gravar. Aí o cara acendia a luz, aparecia as luzes. Aí o cara apagava as luzes, desaparecia as famosas luzes que o Mike gravou.
1: Esse Mike
0: e saber
1: aí
0: também o que que...
1: E disse que passou em cima da casa dele?
0: Mas daí teve um outro vídeo divulgado nas redes sociais também, que o Henrique aparece ao lado da mãe de Mike Leão, na propriedade onde os vídeos do suposto OVNI foram gravados, e ao mesmo tempo em que ele filma as luzes ao longe, ele faz uma chamada telefônica com um homem que se apresenta como proprietário do camping, e daí ele se começa. Então daí que veio as luzes, segundo esse rapaz. E o Mike teve no Domingo Legal e o cara explicou ontem isso pra ele. Ficou meio com cara de que fez gol contra, sabe?
2: Ah, e agora, velho?
0: E aí tá lá com mais de 2 milhões de seguidores, né? O que me apavora também é um pouco isso, né? Aparece um maluco na internet, a galera já vai lá e segue, tá com mais de 2 milhões. Ele já tava fazendo publicidade pra uma rede de lojas e não sei o que e tal. E aí o povo tem essa necessidade, né, de enaltecer e seguir, enfim. E vai saber o que que é verdade, o que que não é verdade, do que tava atrás, do que não tava atrás.
2: Que loucura, né?
0: É doideira, né, Lauro? Não dá pra sair acreditando em tudo que você vê na internet.
2: Não dá pra, né?
0: Viu? Porque às vezes é inteligência artificial. A inteligência artificial tá top.
2: É muita fake news, né?

0: né, hoje
1: em dia. Doideira, né, Lauro? Não dá pra sair acreditando em tudo que você vê na internet.
0: Não dá pra, né?
1: Viu? Porque às vezes é inteligência artificial. A inteligência artificial tá top.
0: Tem muita fake news, né?
1: Muita fake news. Que é notícia falsa,
2: fake,
1: né?
0: Fake news.
1: Por que você não fala notícia falsa?
0: Notícia falsa, não é,
1: mãe? Isso aí, ó.
0: Mas eu também tô que nem alienígena.
1: Como?
0: Fazendo poucas aparições, mantendo o mínimo de contato com as pessoas, né?
2: É, tá sumidinho.
0: Só existe só pra quem acredita.
1: Você faz que nem alguns ouvintes que aparecem aqui.
0: Só quando tem prêmio.
1: São os mestres dos magos, eles vêm, aparecem, mano.
0: Quando vê a luz, eles vêm.
2: Vamos
0: pra piadinha de hoje?
1: Vamos, já quer meter ficha? Vamos começar, ó, tá rodando alguma coisa aí.
0: Não é pra rodar.
1: Você, mais uma vez, veio aí, bate nos botões do Júnior, ele vai brigar com você, eu já te falei.
0: Agora vai.
1: Fica batendo aí nos botões do Júnior, não é bem assim que funciona, irmão.
2: Tem que pedir licença.
0: Cortou.
2: Daí ele deixa.
0: Desculpe, esbarrei no botão dele.
1: Vamos lá, então. Prepara a piada que eu tenho o oferecimento. E o oferecimento de hoje tem a ver com bebida. Beba com moderação, tá? Caipirinha Colombo. Um gole e um tombo. É mais forte.
0: Às vezes um pouco mais de um, né? Tombo.
1: Vários.
2: É doido.
0: Então vamos lá.
1: Conta.
0: Um detento é posto em liberdade e diz pra esposa que escapou de um massacre porque tava no banheiro com dor de barriga. Dois dias depois, passeando com o marido, ela encontra duas amigas também, mulher de detento, que perguntaram pelos companheiros. Aí uma disse: o meu marido foi morto na rebelião. Ganhei 90 mil reais. E a outra diz: o meu também. E eu também ganhei 90 mil. Ela virou pro marido e disse: e o bonitão cagando, né? Não deu lucro. Coisa de louco.
1: Essa foi boa. Abriu bem a semana.
3: Vamos soltar, Fabiano. Obrigado. Já que você falou do Pitbull.
1: Achei que era perereca.
3: Pitbull e Robin. Tá solto o Pitbull, ó. Batman.

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2: Estamos de volta com o Acesso Livre nesta segunda-feira, chamando a nossa audiência. Ah, atenção, audiência.
3: Atenção, audiência. Chamando atenção toda a audiência. Chamando toda a audiência.
2: Vamos. Vocês acreditam na seleção brasileira ou não?
1: E aí?
2: Não dá pra sonhar.
1: Manda pra nós aí.
2: Dá pra sonhar ou dá?
1: 991011828. Depois que viu o jogo aí no sábado, o que você acha, hein?
2: Acha que vai?
1: É.
2: Cara, eu tava vendo um documentário. Tava assistindo um documentário do Tetra, de 94. E eu não lembrava da convocação do Branco lesionado.
4: Branco
2: tava com um problema, uma inflamação no nervo ciático, não podia nem fazer atividade física. E todo mundo criticando ele. E até os repórteres dizendo assim, pra tristeza geral,
1: o Branco
2: foi escalado pro jogo de...

0: contra a Holanda.
1: E foi lá e fez
0: e
1: o gol.
0: E o cara foi
1: falta.
0: Lá e fez aquele gol de falta.
1: Ele cavou a falta.
0: Cavou a falta e fez o gol.
2: A resiliência, né, dos jogadores incrível.
1: E o Romário ajudou, porque o Romário desviou, a bola, né, ia bater no Romário, ele fez assim, né? Foi pra frente. Desviou. Daí...
0: Mas é muito interessante, porque o cara foi lesionado, foi convocado mesmo assim. E no meio do...
1: ajudou, né?
0: Da
2: Sabe
0: Copa,
2: que vendo esses documentários, eu fico imaginando lá na frente, de repente, né? Essa seleção de hoje também, gravando o seu documentário aí pra comemorar o Hexa.
0: Tomara,
2: é legal, tudo
0: tomara.
2: Que foi,
0: tô
2: tudo
0: só
2: que
0: por isso.
2: Tudo que rodou nos bastidores e
0: tô
2: tal.
0: Tô só por isso.
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0: Fabiano?
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0: Maravilha, vamos trazer informação, quem traz?
2: Eu vou trazer essa da Rússia, que tá querendo aumentar aí a faixa etária, né, da juventude para até 39 anos.
0: Eu,

0: Vou trazer essa da Rússia, que está querendo aumentar aí a faixa etária, né, da juventude para até 39 anos.
1: Eu, inclusive, eu tenho Brasil... um depoimento aqui, a informação aqui.
0: Então eles traga informando. Já.
2: Tralalá, pimpirimpi, opapá, nhuki-nhuki, triri-ri.
0: Eu acho que é russo mesmo.
2: Cuzi-tuzi, carapuzi.
1: Pronto, pois... agora traduza para nós.
0: Então, vou traduzir aqui essa informação da Rússia, que tende a aumentar a...
1: Você está procurando a notícia,
0: eu
1: né?
0: Tô.
1: Eu
0: estou
1: claramente percebendo.
0: Sabe por quê? Tá, é porque assim,
1: deve ter fechado as notícias.
0: Eu saí aqui porque eu fui pesquisar a do Brasil.
1: Ah.
0: Quais são as faixas etárias consideradas no Brasil? Tipo, a
1: jovem.
0: Jovem, até que idade aqui no Brasil? Mas depois eu vou trazer a informação que eu já abri a aba aqui.
1: Ah, tá,
0: mas
1: beleza.
0: O Ministério da Saúde da Rússia estuda ampliar oficialmente a definição de juventude para incluir as pessoas de até 39 anos de idade.
3: Nossa.
0: A proposta foi apresentada por Olga Tchatcheva, especialista ligada à pasta...
1: Olga Tchatinando.
0: É, Tchakacheva. Na verdade, é Tchakacheva. Olga Tchakacheva.
1: Conheço.
3: Tchakacheva.
0: Especialista ligada à pasta da saúde lá e ganhou a repercussão internacional nos últimos dias. Atualmente, a legislação... Fui tentar falar rápido, né?
2: É
0: que tá em russo. Atualmente, a legislação da Rússia considera jovens os cidadãos com idade entre 14 e 35 anos. Caso a mudança seja aprovada, a faixa etária passaria a abranger um grupo maior da população. Segundo especialistas, a proposta acompanha as transformações observadas em diversos países, como o aumento da expectativa de vida. Dependendo da implementação, benefícios e iniciativas voltados para jovens poderiam passar a contemplar milhões de pessoas que atualmente estão fora dessa classificação, como, por exemplo, planos de saúde e tudo mais, né? Trazendo aqui a população brasileira, tem uma idade mediana aí de 35 anos, que reflete o seguinte, tá? É considerado jovem no Brasil de 0 a 19 anos. Adultos de 20 a 59 anos. E idosos de 60 anos ou mais. Então, vocês estão na fase de adulto.
3: E ancião
0: eu
3: é
0: também.
3: A mesma coisa?
1: Ancião.
0: É que, e aqui a divisão é um pouco diferente, né? Os jovens são de 0 a 19 anos, que representam a base da pirâmide populacional aí, que vem encolhendo devido à queda das taxas de natalidade, inclusive.
1: É.
0: A população de idade ativa, entre 20 e 59 anos, é a maior parcela no Brasil, concentrando a força de trabalho e sustento da economia. E os idosos de 60 anos ou mais registram um aumento expressivo e já somam mais de 15% dos habitantes também. Então é isso.
1: E aí, Fabiano?
0: Você se sente jovem
1: você
0: ainda?
1: Você se sente jovem ainda, Fabiano?
3: Sempre.
0: A cabeça então. Pode ser jovem, mas o joelho... Escuta o meu joelho aqui, ó. Creque, creque, creque.
1: Ai, ai, ai.
3: A mente, né? A cabeça manda, mas o corpo não obedece.
0: É. E eu acho que quando a gente... Eu quero ficar velhinha, né? Sei lá, com os meus 90 e 2, mais ou menos. Mas chegar... Não, esse já tem. Não, brincadeira. Mas chegar até lá, mas com saúde, pelo menos mental, né? Pra poder ter lucidez, né? Ter lucidez. Mas hoje em dia a gente vê, né? Os idosos, às vezes, eles se sentem inúteis. Como é que você se sente, Lauro?
4: Eu me sinto bom, às vezes. Às vezes não me sinto muito bom, mas eu sou útil.
0: Você...
4: Não sou útil.
3: Útil.
4: Útil.
0: Útil. Útil, você é útil. Você tá sempre por aqui contando uma piada pra nós.
4: Eu trabalho
0: trazendo
4: ainda.
0: Uma balinha de iogurte.
4: Eu trabalho ainda.
3: Uma caramelinha.
4: Tá, ainda trabalho.
0: Fez aquele... Você faz também e traz pra gente aqueles litros da marula. É bom.
4: Eu faço.
0: Faz em casa, uma delícia.
3: Garrafada, sim.
4: Faço as garrafadas, inclusive,
0: eu
4: pra quem,
0: ir no
4: pra quem não aguenta agora no Dia dos Namorados, eu tenho a garrafada também.
3: Vai o que nessa aí?
4: Ah, vai muita coisa. Não posso contar o segredo.
3: Cerveja Guanchuma. Preta.
4: Guanchuma, cipó milome, gengibre.
3: Gengibre.
4: Pimenta biquinho. Catuaba. Mas depois eu passo pra você. Você tá muito interessado hoje, Fabiano.
0: Licor de amendoim.
4: Você tá muito outra, interessado, Fabiano. Você quer uma garrafada?
3: Tem o cipó milome, você falou, né?
4: Sim.
3: Tem o pau barbudo.
4: Não, esse não vai.
3: que é outra erva, né?
4: Isso
3: que...
4: é pra outra coisa.
3: Outra casca, né? A casca
4: isso.
3: da erva.
4: Casca.
0: Ai, ai, ai, meu Deus do céu. Não, não, mas você é muito útil, Lauro. Obrigado
4: pela conta. Obrigado.
0: Pelo menos bastante. Na segunda, quarta e sexta você tá por aqui animando as nossas tardes e trazendo as balinhas de iogurte.

0: Tá bom.
1: Obrigado. Você e o Edson que distribuem as balinhas. É coisa de velho, né?
0: Nós somos velho.
2: É. Faz parte.
0: Vamos de informação, Arrã. Vamos falar da rã.
2: Uma espécie exótica conhecida pelo tamanho avantajado e pela capacidade de adaptação passou a preocupar
1: essa fala do Fabio,
2: órgãos ambientais.
1: Colocar em outro contexto.
2: Em Florianópolis. A rã touro. Aquarana catesbeiana.
0: É o nome científico.
2: É o nome científico.
1: Piriri parará, piti
2: catesbeiana. Originária da América do Norte, está sendo monitorada após ter sua presença confirmada na capital catarinense. O anfíbio recebeu esse nome devido ao som grave emitido pelos machos, semelhante ao mugido de um boi. Introduzida no Brasil em 1935 para a criação em ranários e comercialização de carne. A espécie se espalhou por diversas regiões do país e hoje é considerada uma das mais preocupantes invasoras da fauna brasileira. O primeiro registro oficial em Florianópolis ocorreu...
1: Oh. Esse é o barulho dela?
2: É.
1: Que troço feio.
0: É, o coachar da rã.
1: Parece que tá vibrando um celular em cima da mesa.
2: Essa é graúda, né? Então, o primeiro registro oficial em Florianópolis aconteceu em 2025. E desde então, equipes técnicas iniciaram ações para avaliar a extensão da presença da espécie e os possíveis impactos ambientais. Segundo especialistas do Laboratório de Ecologia de Anfíbios e Répteis da Universidade Federal

0: apresenta elevada capacidade reprodutiva. Quanto? Fator que aumenta o risco de desequilíbrio ecológico. Então ela não é daqui, é igual o javali. O javali foi trazido
1: daqui, né?
0: E tá uma praga, né?
1: É.
0: O javali
2: Nossa,
0: é
2: grandona, né?
1: Ela pode chegar de 500 a 1,5 kg. 500 gramas a 1,5 kg.
2: Que cara de nojenta.
0: É feinha, né?
1: É feinha.
2: Que cara de nojenta.
0: Mas
2: se tem
0: mas
2: um troço...
0: é boa.
2: Tem um troço aí a pra milanesa? Eu ter nojo é o tal do sapo, cara. Não, meu não, Deus, ô é troço esquisito.
1: É complicado,
0: Mas é a carne, né, que é vendida da rã.
1: Sim, é, mas eu tenho
0: ela
1: medo.
0: Pode ser comercializada, né? Claro, porque na matéria falava, né?
2: Sim.
0: Tem que ter o local próprio.
2: Sim.
0: E o jacaré também pode, né?
2: É, mas eu me recuso, eu acho. Acho que não é muito a minha vibe.
0: É bom.
2: Eu
1: Olha
2: passo.
1: Só.
0: Eu já
2: parece, comi. Parece frango.
0: Aham.
2: Mas daí come frango.
0: Mas é um frango meio peixe.
1: A nossa audiência participando e mandando mensagem. A gente perguntou se dá pra sonhar
2: pra
1: com a seleção.
2: E
1: fala aí.
3: Meu nome é Antônio. Meu nome é Joaquim. A gente acredita sim na seleção brasileira. Já que a gente é muito fã do Neymar. E o nosso coração todo pertence ao Neymar. E a gente não quer que ninguém fale mal dele.
1: É isso aí, ó. Mandou até foto, rapaz. Mandou foto com o moletom do Neymar. Galera é fã mesmo.
2: E a Zadinha gosta, né?
1: É, com certeza.
2: Deus o livre. Fale mal da mãe, não fale mal do Neymar.
1: Sabe o que eu percebi? Ele tem uma galera nova, agurizada, mais nova, agurizadinha, né? As crianças gostam dele, cara. Gostam dele. Acreditam, botam fé, estão torcendo por ele também.
2: Ah, energia positiva também é o que precisa, né? Vamos
0: é isso aí,
2: acreditar.
0: Vamos torcer.
1: Boa. Bora curtir o sonzinho do Martin Garrix com Ed Sheeran.

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8: Boa semana pra você que tá curtindo a Rádio V pelo rádio, ouvindo a gente pela internet também. Vamos falar de quem agora, Fabiano Trindade?
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8: 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Bora lá falar de esporte,
7: bora,
8: então?
7: Vamos!
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8: Bora lá, mais rápido que o contra-ataque do Egito. Vamos falar, Fabiano.
9: Vamos falar do Neymar. Passou por exames nesta segunda-feira como parte do processo de recuperação da lesão muscular de grau 2 na panturrilha direita. Segundo as informações, aí, a expectativa da comissão técnica da seleção é que ele esteja disponível para o segundo jogo da Copa do Mundo contra o Haiti. Em nota, a CBF diz que o jogador apresenta boa evolução, mas não faz uma projeção. A intenção é que, com o passar dos dias e se apresentar melhor, ele será liberado para fazer exercícios com bola. Tá, e o Neymar fez um exame hoje.
10: Você costuma fazer exercícios com bola também, Fabiano?
9: Também, né?
8: Apesar de estar parado, né? Não tá mais jogando, mas...
9: Sim.
8: Pra manter o domínio,
9: sempre,
8: né?
9: É sempre bom, né? Dar uma gingada e... Movimentar, né, no
8: Tem
9: caso.
8: Tem que bater,
9: né,
8: uma bolinha, né?
9: É bom. Às vezes é bom.
8: Boa.
10: Mas você sabe...
9: Ó, meu celular.
8: Tá batendo no outro,
9: derrubou,
8: cara.
9: Meu celular?
10: Esse corte aí do Wesley também, né, da seleção brasileira, às vésperas da Copa do Mundo, acabou gerando vários questionamentos entre os torcedores, principalmente por conta disso, né, porque o Neymar também está lesionado, mas permaneceu aí entre os convocados. Embora ambos tenham sofrido lesões musculares, a gravidade do quadro clínico e o estágio da recuperação foram foram determinantes para decisões distintas da comissão técnica, inclusive, né? Então, por isso, o Wesley, que sofreu uma lesão grau 3 no músculo,

0: músculo adutor da coxa esquerda durante o amistoso contra o Egito vai ficar fora. O Neymar tinha uma lesão grau 2 e tinha um tempo extra aí também de recuperação. O diagnóstico do Wesley apontou uma ruptura de mais de 50% das fibras musculares da região, com previsão de recuperação de pelo menos 6 semanas. Já em comparação com essa que o Neymar havia sofrido, era uma lesão muscular grau 2 na panturrilha direita desde o dia 17 de maio e segue aí na reabilitação, né?
1: Boa. Eu acho que ele já vinha, né, com problema, não, não foi algo que foi ali na hora, deve ter
0: provavelmente
1: já muito desgaste,
0: do Wesley, né?
1: É isso.
2: Só foi, aí, tipo, forçou ali, sentiu. Tem alguns fatos interessantes, né, que acontecem durante a Copa aí que a gente vê o pessoal utilizando. Jogadores do Equador usarão coletes de resfriamento em pausas de jogos da Copa do Mundo.
0: Caramba.
2: Já usaram contra o amistoso contra a Guatemala.
0: É porque tá
2: é
0: no verão,
2: calor,
0: né? Verão lá dos Estados Unidos, intenso demais, muito quente. Tanto que eles têm as paradas ali do primeiro tempo aos 22 minutos e também do segundo tempo
2: também,
0: aos
2: 22
0: minutos.
2: Hidratação.
0: Pra... Exatamente.
2: Teve mais um fato também que aconteceu no final de semana aí, na partida entre Dinamarca e Ucrânia, que foi encerrado no início do segundo tempo, depois que o meia caiu em campo. Segundo o atleta, o episódio foi causado por um choque de cardiodesfibrilador que trabalha para regular,
0: né,
2: o ritmo cardíaco. Ele tem isso para regular o ritmo cardíaco. O Eriksen, que já aconteceu isso em 2021. E ele disse que dessa vez foi diferente de 2021. O Christian Eriksen publicou um texto nas redes sociais na segunda-feira para tranquilizar os torcedores sobre a sua saúde. Depois de se sentir mal em campo no amistoso do domingo, o meia explicou que a situação não passou de um susto causado pelo seu cardiodesfibrilador implantável, CDI. O aparelho foi colocado em 2021, quando Eriksen sofreu uma parada cardíaca no gramado. Mas os torcedores, quem gosta dele também, a galera que estava acompanhando o jogo, falou: cara, eu acho que tá na hora de parar, né, bicho? Tá correndo risco à toa.
1: Imagina.
2: Né? Tá correndo um risco aí que...
0: Uma outra curiosidade que eu vi ontem e é interessante, durante os jogos que acontecem nos Estados Unidos, você sabe que pode haver um atraso em alguns jogos se o órgão que monitora a questão climática achar por bem que o jogo seja ou interrompido ou que atrase, né? Demore aí até liberar o tempo, vamos dizer assim, para começar. Porque lá tem a incidência de muitos temporais, muitos...
1: Tornados.
0: São eventos climáticos,
2: raios,
0: né?
2: Raios, inclusive.
0: Muitos raios.
2: Só pode voltar depois de 30 minutos depois
0: do último
2: registro de raio.
0: E aí isso acontece muito lá. Já aconteceu em alguns amistosos e partidas, então teremos isso também durante a Copa. De repente tá marcado ali o jogo do Brasil, sei lá, 19 horas, o tempo tá feito, começou a trovejar e repangalejar, vai dar uma parada, já vai atrasar, vai jogar pra frente, enfim. Então vai ter isso nos jogos que vão acontecer nos Estados Unidos. E essa primeira fase do Brasil é toda nos Estados Unidos, né? Então todos os jogos vão ser ali no país do Tio Sam.
2: Na Fórmula 1 teve o Verstappen saindo logo no início da corrida, cara. O motor simplesmente morreu. Foi arrancar na largada e você foi.
0: Isso que é carro que é pra ser bom, né?
2: Então, e aí...
1: Foi pro pau.
2: Foi, não
1: fumaciou?
2: Conseguiu. Né? Não conseguiu.
1: Colou
2: chance.
1: Colou ali o Biela, né?
2: Bateu Biela e...
1: Tem esses motorzinhos.
0: E quem ganhou mais uma vez foi ele, né? Kimi Antonelli. Tem carregado
2: voando,
0: o orgulho aí do país europeu, né?
1: Piazão?
0: Que tá fora da Copa
2: Piazão,
0: do Mundo.
2: Não,
0: com
2: vamos.
0: O Kimi Antonelli, pelo menos a italianada tá feliz,
2: sem
0: né?
2: Sem medo de...
0: E inclusive teve jornal comparando ele ao Ayrton, tá? O Tuttosport colocou o piloto de 19 anos em destaque com a seguinte manchete: parece Ayrton. Foi o que falaram sobre
2: sabor
0: o
2: Ayrton.
0: Sobre Kimi Antonelli. Trazendo aqui também a informação que eu comentei no início do programa sobre a camisa da seleção ser eleita uma das mais bonitas da Copa do Mundo. É a segunda mais bonita, segundo informações.
2: Só não gostei
0: aqui
2: daquele ganchinho que parece que ficou no cabide, sabe? Ele fica com duas pontinhas aqui, parece que... Sabe quando você coloca uma camisa num cabide que ele tem a pontinha? Aí fica em cima do ombro, assim, aquelas duas pontinhas. Não gostei muito daquilo aí.
0: Pois é, a camisa da seleção brasileira da Copa do Mundo 2026 foi eleita pelo site americano The Athletic como a segunda mais bonita da competição. No ranking, o uniforme fica atrás apenas de uma camisa aí, que é a do país. Qual vocês acham que é a camisa mais bonita?
1: Eu acho que é da Holanda.
2: Holanda, né? Eu acho bonito da Holanda.
0: Não é.
1: Não é? Então é

0: da Colômbia.
1: Da França?
2: Eu vou falar as 10 mais bonitas, tá? Itália. Antes de chegar primeiro.
1: Itália não vai, Itália. Pá, que pena.
2: Ah, não vai estar.
1: Pá, que pena. Que...
3: Porco, carne.
2: Ó, em décimo está de Cabo Verde, em nono está a Bélgica, em oitavo a Austrália, em sétimo a da Espanha, em sexto a da Arábia Saudita, em quinto a do Marrocos, em quarto a da Alemanha, em terceiro a da Inglaterra, que não muda muita coisa, que é aquele branco tradicional. A do Brasil em segundo e a de Gana está em primeiro lugar. A camisa de Gana é a primeira. Ela ganou. Ela tem uns destaques, uns desenhos ali que eu acho que remete aí ao país e tudo mais. É bonita. Mas eu não gostei muito das cores. Só mais o verde e amarelo.
1: Toda rabiscada é essa, essa daí?
2: É.
1: E uma estrela
2: elas
1: no peito
2: tipo,
1: e toda
2: umas
1: rabiscada.
2: Inscrições, uns desenhos meio estranhos. Não achei tudo aquilo
1: não,
2: também.
1: Não sei,
2: eu prefiro
1: sei.
2: A nossa.
1: Boa, vamos lá, Fabiana.
2: E a nossa azul também ficou bonita, né?
1: Tá bonita.
2: Vocês gostaram
1: eu gostei.
2: Do uniforme azul do Brasil?
1: Eu gostei.
2: Você não curtiu,
0: não,
2: Fabiano?
0: Não, prefiro a amarela.
2: É, não, eu prefiro a amarela também.
1: Dúvida,
2: porque
1: né?
2: é a
0: sei lá, um
2: tradicional,
0: azul muito
2: né?
0: forte. Azul muito forte.
2: E parece que tem uma mancha na frente, parece que tá sempre suado.
0: É verdade.
2: Né?
0: Videira concluiu no sábado mais um importante capítulo da história do esporte catarinense ao sediar a etapa estadual dos Jogos Escolares Paradesportivos de Santa Catarina para a JESC 2026. Durante uma semana, o município se transformou na capital do paradesporto escolar, reunindo atletas, técnicos, dirigentes e famílias de diversas regiões do estado. A competição foi marcada não apenas pelo alto nível técnico apresentado nas modalidades disputadas, mas também pelo fortalecimento da inclusão e pela valorização do esporte adaptado como ferramenta de transformação social. A Videira que conquistou, deixe-me ver aqui, foram 19 medalhas. Uhum. A Videira encerrou eu para Jace com 19 medalhas e mais de 1000 participantes aí. Então, parabéns a todos, né?
1: Isso.
0: Que, olha, esses...
1: Fazem um trabalho incrível, né?
0: Demais, né?
1: Muito legal. Parabéns a todos os atletas.
0: Todo mundo envolvido.
1: Boa, vamos falar disso. 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
2: Estamos de volta com Acesso Livre nesta segunda-feira para começar a semana com o pé direito. Vamos falar de quem?
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2: Usa
4: a criatividade.
2: Boa.
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4: Pra trazer aí produtos que realmente atendam a necessidade também das pessoas. Então esse cuidado também achei bem interessante.
2: Se é pra comprar um trem desse subir empurrando, daí não dá.
4: Daí não adianta,
3: não,
4: né? Daí não adianta, né?
3: Tem que aguentar, né?
4: Ó, tem um convite pra fazer pra galera. Festival de Música de Rio das Antas já abriu as inscrições pra 21ª edição, tá? Os apaixonados pela música já podem se preparar aí. Estão abertas as inscrições para a 21ª edição do Festival de Música de Rio das Antas. Um dos eventos culturais aí mais tradicionais da região, com o slogan "O palco é seu, a música é nossa". O festival promete reunir talentos de diferentes estilos e idades em mais uma edição marcada pela valorização da arte e também da cultura. As inscrições tem duas opções aí para se inscrever,
2: como é que
4: tá?
2: Faz?
4: A primeira é por meio do formulário eletrônico disponibilizado pela organização, permitindo que todo mundo aí, né, tenha
2: o acesso,
4: né, fazendo pela internet.
3: É,
4: e quem prefere também o atendimento presencial poderá efetuar a inscrição diretamente também na Secretaria Municipal de Educação, tá bom? Então tá aberta aí as inscrições. Para participar é muito fácil, vai até o dia 30 de junho essas inscrições aí, que são gratuitas, e os interessados podem acessar o formulário online disponibilizado pela organização ou procurar também a Secretaria Municipal de Educação para efetuar o cadastro presencialmente.
2: Boa, essa notícia tá lá no portal, né?
4: Tá, inclusive o link também tá lá disponível.
2: Olha aí, fácil.
3: Lá.
2: Vai lá no portal rbv.com.br, fica
4: encontrar.
2: Fácil. Sabe que temos grandes talentos da região se apresentando nos festivais aí, fazendo apresentações
4: bem legais.
2: Lindíssimas, né? Grandes talentos mesmo. E aí mais uma oportunidade de colocar.
4: É assim, a coragem, né? Porque às vezes você se apresentar ali, beleza, no barzinho, fazer o seu show, a sua apresentação.

0: apresentação, beleza, mas é que você vai estar sendo julgado, prova, né?
1: Ali tem uns caras que conhecem, né?
0: É, você vai estar sendo analisado e tal. Então...
2: Bom demais, legal.
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2: Boa, vou trazer a informação da Taylor Swift. Com a fortuna estimada em 2 bilhões de dólares, cerca de 10 bilhões de reais, Taylor Swift se tornou a cantora feminina mais rica de todos os tempos, segundo o levantamento divulgado pela revista Forbes. No ranking geral, a musicista fica atrás apenas de Jay-Z, que acumula um patrimônio de 2,8 bilhões de dólares, aproximadamente 14 bilhões de reais. A riqueza de Taylor Swift inclui quase 800 milhões de dólares acumulados com direitos autorais e turnês, além de um catálogo musical avaliado em cerca de 600 milhões de reais e 110 milhões em imóveis, de acordo com a revista. Tá, e ela tem apenas 36 anos e é...
0: É
2: a mais poderosa aí, bicho.
0: É a mais, sem dúvida nenhuma.
2: Mais rica do mundo.
0: Toda semana a gente traz um recorde aí que a Taylor Swift bateu, né?
2: Tá. Tem música nova, né?
0: Música nova do filme.
2: Toy Story também.
0: Que vai ser lançada na próxima semana.
2: Nossa, eu tava vendo a matéria sobre o filme, parece ser muito legal.
0: Bem legal.
2: O tema adotado é sobre a tecnologia para as crianças, né?
1: Sim.
2: Ela ganha.
0: Porque antigamente, né, os brinquedos eram outros. Hoje em dia as crianças já não dão mais. Muito importante
2: para os
0: bonequinhos.
2: Segue sendo
0: ali
2: uma franquia com grande público e
0: vai
2: com
0: atualizando,
2: temas atuais,
0: né? Eu fiquei chocada porque o primeiro foi lançado em 1995.
2: Faz tempo pra caramba.
0: Nossa, e já era, né?
2: Já foi um sucesso.
0: Já foi um sucesso na época.
2: Uhum. Fabiano Trindade. Amanhã
1: isso
2: está de volta.
1: Estaremos aí, uma boa semana aí.
2: Com a sua gráfica.
1: Vai, minha gráfica. Boa noite.
2: Valeu, Cris. Amanhã às 8.
0: Às 8 da manhã, no Plugado, a gente tem aquele encontro marcado.
2: Boa, e vem aí o Daniel com o Retrô. Tô caindo fora, volta amanhã também, a partir das 3. Continue ligado na V. Tchau, fomos.
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6: Santa Catarina registrou um aumento expressivo no número de eleitores para as eleições de 2026. De acordo com dados atualizados do Tribunal Superior Eleitoral TSE, divulgados em 1º de junho, o estado conta atualmente com 5.729.914 pessoas aptas a votar. O número representa um acréscimo de 89.255 eleitores em comparação com o pleito municipal de 2024. Os dados ainda são preliminares e consideram as informações do cadastro eleitoral até o dia 31 de maio. O quantitativo oficial do eleitorado brasileiro para as eleições deste ano deverá ser divulgado pelo TSE em julho. O aumento registrado em Santa Catarina corresponde a uma alta de 1,58% no eleitorado estadual. Em 2024, o estado possuía 5.640.659 eleitores aptos a votar. Enquanto isso, o cenário nacional apresentou estabilidade. Segundo o levantamento, o Brasil passou de 158.887.920 eleitores em 2024 para 158.864.999 em maio de 2026, uma leve redução de 0,01%. 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

0: ótima noite pra você ligado em 102.9. Começa por aqui na sua Rádio V, o Retrô, um oferecimento por aqui de Panificadora Novidades e WL Veículos. Eu vou junto contigo até as 7h30. Eu sou o Daniel Santos e tô no comando por aqui do repertório das velhinhas pra tocar pra você só o melhor da música do passado aqui na Rádio V. Vamos juntos? Rod Stewart e a música I Don't Want to Talk About It é a primeira de hoje aqui na Rádio V.
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0: A gente vê o som de Michael Jackson aqui na programação Woman Nature, tocando por aqui música lá de 1983, e o que tá em alta, né, depois aí do filme de Michael, né, que está nos cinemas aí, inclusive aqui no Grupo Cine de Videira, repercutiu demais aí também, né, o quão grande foi o rei do pop, né, no cenário da música. Michael Jackson tocou por aqui na programação do Retro. Antes, Rod Stewart com o clássico I Don't Want to Talk About It, também tocando por aqui em 102.9. E você vai recordando com a gente, vai relembrando. Já já tem mais músicas, tem o som nacional também com Kiko Zambianchi, separado para depois do break aqui na V. Rádio V. Rádio V 6h45.
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0: Tempo nublado em Videira, a temperatura vai marcando, no momento, 19 graus.
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0: Rádio V, Legião Urbana, ainda é cedo, tocando por aqui essa canção lá de 1985 aqui na Rádio V. Antes, Counting Crows com Mr. Jones e ainda aqui com o Zambian, que tudo é possível, fechando a primeira meia hora de músicas aqui do Retro. Tem muito mais, claro que tem. Você continua comigo no oferecimento de Panificador Novidades e WL Veículos. 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

0: Adivei, o som do Skank foi pra matar a saudade de Mandrake e os cubanos. Rolou por aqui o som de Madonna, Music, e ainda Neivan Soria, O Tempo, também tocou por aqui na programação da sua Rádio V. Uma ótima noite pra você que tá ligado em todo lugar com a gente, tá em casa, tá no trabalho, tá curtindo no seu carro, tá curtindo em todo lugar através de radiov102.com.br, curtindo a gente pelo site, pelo aplicativo, pela Alexa. A galera vai em todo lugar aí sintonizada com 102.9, curtindo a melhor programação do passado com o retrô. Depois do intervalo tem a última sequência de músicas e você não vai sair daí, não é mesmo? Fica aí, já tem mais músicas! 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
0: De volta por aqui, bora com a última sequência de músicas. Tensão do Biquíni Cavadão, Inexcess e ainda Ovelha aqui na V.
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0: Rádio B, o som de ovelha, te amo, que mais posso dizer, tocando por aqui, antes In Excess e a música Need You Tonight, Biquíni Cavadão, Tédio, tocando por aqui, uma sequência de músicas que marcou a década de 80, 90, pra você relembrar com a gente. Fechamos assim a nossa programação, agradecendo a WL Veículos e a Panificadora Novidades por esta edição de segunda-feira. Amanhã tem mais Retrô, a partir das 6h30, aqui na V. Ótima noite pra você e até amanhã. Tchau, tchau.
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4: O governo do presidente Luiz Inácio Lula da Silva impôs sigilo a processos relacionados à autorização de funcionamento de casas de apostas online, as bets, no Brasil. Em alguns casos, o Ministério da Fazenda recorreu ao dispositivo da Lei de Acesso à Informação, que permite restringir o acesso a dados pessoais por até 100 anos. A medida impede o acesso não apenas aos documentos apresentados pelas empresas de apostas, mas também a pareceres e notas técnicas produzidas pela Secretaria de Prêmios e Apostas, órgão responsável pela regulação do setor. Com isso, deixam de ser publicadas informações sobre a tramitação dos pedidos, eventuais irregularidades identificadas na documentação das empresas, as correções exigidas pelo governo, a forma de pagamento das outorgas de 30 milhões de reais e a identificação dos beneficiários financeiros de cada operação. Enquanto o governo mantém sob sigilo os processos de autorização das empresas, Lula tem intensificado críticas ao setor de apostas. Em entrevista ao programa Sem Censura da estatal TV Brasil, no último dia 22, o presidente afirmou que pretende defender o fim das bets durante a campanha pela reeleição. Apesar das declarações do presidente, foi o próprio governo Lula que elaborou a regulamentação do setor e sancionou a legislação que estabeleceu as regras para o funcionamento das empresas de apostas no país. 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
2: Fala galera, tudo certo com vocês? Aqui é o Léo Bettoni, começando mais um Válvula Rock. Até as 9 com o melhor do rock das últimas décadas. E hoje bora começar lá no ano 2000 com Papa Roach, Last Resort. Então você já sabe, aumente o volume porque o Válvula Rock...

0: Rádio V, fechando as primeiras de hoje com Kings of Leon e The Bandit. Você também curtiu Fresno com uma música. A gente vai pro break, mas o Válvula Rock volta já. 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

0: Foo Fighters, fechando mais uma sequência com essa pedrada, Best of You de 2005, também passou por aqui NX Zero, e na primeira Interpol com Evil.
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5: Boa noite pra você ligado na V. Tá chegando aí a rapaziada lá de Santos. Charlie Brown Jr. com tudo que ela gosta de escutar.
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0: Olha, eu duvido que você ouça uma sequência dessas em outra rádio. Queens of the Stone Age fechando mais um bloco com No One Knows. Também passou por aqui Detonautas, Green Day e na primeiro Charlie Brown Jr. com tudo que ela gosta de escutar. A gente vai pro intervalo, mas já já tem um som dos Raimundos no próximo bloco.
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0: Esse é o Válvula Rock até as 9 com o melhor do rock das últimas décadas, passando por aqui Living Color com a pedrada lá de 88, The Cult of Personality. E inclusive eles são uma das bandas mais marcantes por conta da representatividade deles, já que eles são um dos maiores grupos negros da história do rock. E hoje eu quero mandar um abraço especial para todo mundo que ouve a Rádio V e especialmente o Válvula Rock, já que hoje é o meu aniversário e todos vocês são extremamente marcantes na minha vida. Eu quero agradecer a todo mundo que tá escutando, viu? Então um beijo e um abraço pra você ligado na 102,9. Muito obrigado por fazer o meu dia melhor. 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

0: Guns N' Roses com Don't Cry fechou mais um bloco de hoje do Válvula Rock. A gente vai pro intervalo, mas já já chega a última sequência.
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4: O Ministério da Pesca e Aquicultura encerrou, na tarde de ontem domingo, a captura da tainha na modalidade de arrasto de praia em todo o litoral de Santa Catarina, justamente no auge de uma das maiores safras das últimas três décadas. A decisão pegou os pescadores artesanais de surpresa e fez a Prefeitura de Florianópolis reagir com uma nota oficial de repúdio. A medida do governo federal foi tomada depois que o sistema de cotas atingiu 90% do limite autorizado para a modalidade na safra de 2026. Pela regra, ao bater esse percentual, a pesca por arrasto de praia é encerrada de imediato. Com a determinação, os pescadores que ainda estavam no mar tiveram prazo de apenas 24 horas para descarregar as embarcações. O que mais revolta quem vive da pesca é o momento da decisão. Segundo a Federação dos Pescadores do Estado de Santa Catarina, a safra de 2026 é considerada a melhor dos últimos 30 anos no litoral catarinense, com mega lanços e o peixe em abundância na costa. Em poucas semanas, redes chegaram a puxar mais de 30 mil tainhas de uma só vez na Grande Florianópolis. Foi essa fartura que fez a cota estourar em menos de 40 dias, com o cardume ainda batendo nas praias. 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
9: Muito bem, chegamos nas últimas do Válvula Rock. Eu vou ficando por aqui. Volto amanhã às 8 horas da manhã no Plugado. Fique agora com as últimas. Valeu, galera!

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